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2: 6:29.
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0: Bom dia, meu irmão, bom dia, minha irmã. Bom dia, meu amigo, bom dia, minha amiga. Bom dia pra quem não faz guerra, bom dia pra quem acordou feliz, bom dia pra quem está de bem com a vida, bom dia, minha gente, bom dia, Arroio do Silva. Bom dia, Mãe Natureza. E o bom dia mais que especial ao nosso Pai Salvador, ao Deus Pai Todo-Poderoso, que nos abençoa, que nos protege e que nos dá mais um lindo, maravilhoso e abençoado dia de vida. Bom dia, minha gente! Vamos lá, gurizada, vamos que vamos! Vamos chegando para um novo dia, vamos chegando para esta manhã maravilhosa, vamos chegando por aqui nesta segunda-feira, 8 de junho de 2026. É a segunda semana do mês de junho e nós já estamos por aqui, transbordando a alegria de viver. São 6 horas e 41 minutinhos. O dia tá escuro ainda, tá nublado, já teve um chuvisquinho aí durante a manhã, madrugada. E nós estamos por aqui, transbordando a alegria de viver e desejando bom dia pra você, minha amiga dona de casa, meu amigo dono da casa. Que Deus abençoe teu lar, a tua família e a tua vida nesta segunda-feira. Também quero aproveitar e já mandar um bom dia aí pros meus amigos da Secretaria de Obras, gurizada que pega no pesado. Alô, minha gente! Alô, pessoal da Secretaria de Obras. Bom dia a todos vocês aí, bom trabalho, uma ótima segunda-feira. Deixa eu aproveitar também e mandar um bom dia para quem já está trabalhando, os meus amigos da área da construção civil. Tem muitos que já estão trabalhando aí, os construtores, serventes, pintores, carpinteiros, eletricistas, encanadores. O dom de Deus de construir sonhos. Bom dia e bom trabalho para vocês aí, minha gente. Também vamos aproveitando e já mandando aquele bom dia, né, para os meus amigos da coleta de lixo. Não importa se faça chuva, sol, frio ou calor, estão trabalhando para deixar a nossa cidade limpa. Bom dia aos coletores, os recicladores, as recicladoras. Pessoal do caminhão do lixo, bom dia e bom trabalho. Também quero mandar um bom dia maravilhoso para os meus amigos e minhas amigas do SAMU, do Arroio do Silva e da região, os samuzeiros de plantão. Bom descanso para vocês que fizeram seu plantão, bom trabalho para quem vai trabalhar ao longo desta segunda-feira. Também vamos mandando um bom dia especial nesta segunda-feira. A gente vai mandando para quem tá ligadinho aqui no nosso programa, né? Os meus amigos professores e as minhas amigas professoras da Rede Municipal, Estadual e Particular de Ensino. Bom dia para todos dos Centros de Educação Infantil, sempre ensinando e cuidando bem das nossas criancinhas. Bom dia para quem tem papel importante na área da educação, as minhas amigas merendeiras, pessoal dos serviços gerais nas escolas, aos motoristas e monitores dos ônibus escolares. Também mando um bom dia para quem trabalha na área da saúde. Os meus amigos e minhas amigas dos postos de saúde, hospitais e clínicas, bom descanso para vocês que fizeram seu plantão e um bom trabalho para quem vai trabalhar nesta segunda-feira. Bom dia a todos das farmácias e drogarias, a todos nos laboratórios e também aos socorristas e motoristas das ambulâncias. Alô, minhas amigas diaristas, domésticas e faxineiras, bom dia e bom trabalho para vocês aí desta profissão maravilhosa. Também quero mandar um bom dia para as minhas amigas cozinheiras e os meus amigos cozinheiros que fazem a nossa alimentação. Bom dia, pessoal da costura, os costureiros e as costureiras que fazem as nossas vestes. Bom dia e bom trabalho. Também mando aquele bom dia especial aí pros meus amigos taxistas e motoristas de aplicativo que nos dão carona, que nos acompanham. Deus acompanhe vocês aí, gente. Bom dia também para os pescadores e pescadoras do Arroio do Silva e da região. Deus abençoe este marzão maravilhoso e um ótimo dia de pesca nesta segunda para vocês. Aquele bom dia especial a gente vai mandando também para quem tá ligadinho aqui no nosso programa, né? Deixa eu mandar aí para os nossos heróis de fardo, os meus amigos e minhas amigas da Polícia Militar, da Polícia Civil e do Corpo de Bombeiros. Bom descanso para quem trabalhou durante a noite, bom trabalho para quem vai trabalhar ao longo desta segunda-feira. Bom dia para toda a minha gente trabalhadora, os meus amigos trabalhadores, as minhas amigas trabalhadoras, os comerciantes, as comerciantes do Arroio do Silva e da região, de todos os segmentos, de todas as profissões. E aquele bom dia especial para os meus amiguinhos e minhas amiguinhas da terceira idade, que estão com a gente tomando seu cafezinho, estão tomando seu chimarrão, ainda no quentinho da cama, mas estão com o radinho ligado aqui na Verdes Mares FM para nossa oração da amanhã. E claro, nós vamos orar, né? Com certeza nós vamos orar, nós vamos fazer a oração da manhã, nós vamos fazer a oração da fé e nós vamos juntos aqui, meus amigos e minhas amigas, para glorificar o nome do Senhor, começando o nosso dia, colocando Deus como prioridade, colocando Deus em primeiro lugar e sabendo que a nossa boca, a nossa língua tem poder para a vida ou para a morte. Isso é verdade. O que nós queremos falar? O que nós queremos declarar nesta semana, nesta segunda-feira? Vamos declarar coisas boas? Vamos declarar, colocar Deus em primeiro lugar? Vamos colocar Deus e o nosso agradecimento ao Senhor em nossa nossa vida também. Vamos nessa então, minha gente. Vamos abrir as portas da nossa casa. Vamos deixar o Senhor entrar, porque assim diz o Senhor: eis que estou à porta e bato. Se abrir, eu entrarei, farei morada e cearei com você. Ouça bem, Deus está à porta, está batendo e quer entrar, quer fazer morada, quer habitar em nosso lar. Vamos abrir as portas da nossa casa e deixar o Senhor entrar, minha gente. Deixa a luz do céu entrar neste momento. Vamos sentir a presença do Espírito Santo do Senhor, em que o nosso Deus envia o Espírito Santo para nos abençoar, para entrar dentro da nossa casa, para ser a luz do nosso caminho. Senhor Jesus Cristo é a luz do mundo e é isso que nós queremos. Abre bem as portas do teu coração, meu amigo e minha amiga, e deixe a luz do céu entrar. Permita que o Senhor Jesus seja a luz do teu caminho. Permita que o Senhor nosso Deus seja a luz do teu caminho. Permita que a palavra do Senhor seja lâmpada para os teus pés, querido Deus e amado Pai. Neste momento estamos abrindo as portas da nossa casa, estamos te convidando para o Senhor entrar, para o Senhor fazer morada, para o Senhor habitar aqui dentro do nosso íntimo, primeiramente dentro do nosso coração, Pai, para iluminar o nosso coração, para esta luz ser, né, a luz que vai iluminar os nossos passos, vai nos guiar pelo melhor caminho, para te alegrar, para te agradar, para fazer aquilo que o Senhor quer, que os teus planos, que as tuas bondades, que as tuas misericórdias neste dia alcance nós através da luz do Divino Espírito Santo. Deixa a luz do céu entrar, meu amigo e minha amiga, e receba esta luz que vem acompanhada de paz, de mansidão, de alegria de viver com o ânimo da vida, para renovar o ânimo da vida, da tua vida. Você que está cansado, você que está cansada, sobrecarregado, sobrecarregada, deixa a luz do céu entrar e receba esta bondade e esta misericórdia do Senhor neste momento. Querido Deus e amado Pai, nós também queremos te receber dentro da nossa casa física, Pai, dentro da nossa casa material, dentro do nosso trabalho. Nós queremos te receber na nossa vida por completo, Pai. Que a luz de Deus entre neste momento na casa física, mas também na casa material de cada um de nós. Que a luz de Deus entre no nosso trabalho, na nossa empresa, que a luz do Senhor esteja presente na nossa vida por completo. Que o Senhor seja a luz do nosso caminho e a lâmpada dos nossos pés. Que o Senhor seja o escudo protetor da nossa família, dos nossos filhos, da nossa empresa, da nossa vida. Nós deixamos a luz do céu entrar e te recebemos com alegria, aleluia, sentindo a presença do Espírito Santo do Senhor. Abriu bem as portas do teu coração, meu amigo e minha amiga. Abriu bem as portas da tua vida por completo. Deixou o Senhor como prioridade em primeiro lugar deste dia. Então agora nós podemos orar ao Senhor. Neste momento vamos fazendo o sinal da cruz, pois vem chegando a oração do Pai Nosso.
1: Pai nosso que estais no céu, santificado seja o vosso nome. Venha a nós o vosso reino. Seja feita a vossa vontade, assim na terra como no céu. O pão nosso de cada dia nos dai hoje. Perdoai as nossas ofensas, assim como nós perdoamos a quem nos tem ofendido.

0: e não nos deixeis cair em tentação, mas livrai-nos do mal. Amém.
1: Amém, Pai. Amém, meu Deus. Não nos deixeis cair em tentação, mas livra-nos do mal. Pois teu é o reino, o poder e a glória para sempre. Pois louvado seja o nome do Senhor nosso Deus em nossas vidas, meus amigos e minhas amigas. Para sempre seja louvado, querido Deus e amado Pai. Não nos permita cair nas armadilhas do inimigo, não nos permita cair nas tentações. Livra-nos de toda e qualquer maldade. É por isso que agora, meus amigos, juntos nós vamos agradecer ao Senhor nosso Deus. Você agradece daí, eu agradeço daqui. Vamos juntos. Obrigado, meu Deus. Obrigado, meu Pai. Muito obrigado, Senhor, pelo lindo, maravilhoso e abençoado dia de vida que vai nos dando. Obrigado, Deus amado, pela oportunidade de levantar da cama depois de uma noite abençoada, tranquila, quentinha e maravilhosa de sono, de descanso e de repouso. O Senhor nos permite viver este dia com a Tua presença, Papai, podendo contemplar as Tuas lindas e abençoadas coisas para o nosso dia a dia. Ó, meu Deus, obrigado por nos permitir contemplar o canto e o voar dos pássaros, o quebrar das ondas e o nascer do sol. Obrigado pelo ar puro que respiramos deste paraíso. Meu Deus, obrigado pelo dom da vida. Muito obrigado por mais este dia abençoado que o Senhor vai colocando em nosso viver. Quantas e quantas pessoas gostariam de poder ouvir, enxergar, sentir e até mesmo respirar este ar puro. E o Senhor nos dá esta oportunidade e a chuva que possa cair seja uma chuva de bênçãos ao tocar o nosso rosto, a nossa casa, a nossa família, a nossa vida. Obrigado, meu Deus, pelo novo e maravilhoso dia de trabalho também, hein? Obrigado por nos dar um trabalho, Pai. Obrigado por nos dar um dom. Obrigado por abençoar aqueles que já trabalharam também e agora podem ter o descanso, mas ainda tem um dom, ainda tem condições financeiras a mais do que precisam para viver, para glorificar o Teu nome. Obrigado por nos dar um dia de trabalho para poder tirar o sustento para nós e para nossa família, o que já é muito mais do que merecíamos e merecemos. A Tua bondade e a Tua misericórdia é tão grande que o Senhor não se limita apenas nisso, Pai. Quando nós glorificamos o nosso trabalho contigo, o Senhor também nos permite sonhar e conquistar, e é isso que nós queremos, Pai, sonhar e conquistar para ter o conforto, que é isso que nós temos na nossa vida aqui na terra, mas para fazer o bem também, não passar ninguém para trás, não fazer maldade a ninguém, não pedir uma doença para não ir trabalhar, não fazer intrigas no teu trabalho. É isso que Deus quer que a gente possa fazer o nosso dia de trabalho como se estivesse fazendo para o Senhor. Quando você vai para o seu trabalho, vá com alegria, vá agradecendo a Deus e vá falando: olha, meu Deus, eu quero fazer o meu trabalho para o Senhor, para glorificar o Teu nome. Obrigado por abençoar e prosperar a vida do meu amigo trabalhador, da minha amiga trabalhadora, Pai. Obrigado por abençoar e prosperar o comércio do Arroio do Silvio da região. Obrigado por abençoar e prosperar a nossa rádio em mais um dia de atividades. Nós Te agradecemos por nos dar o conforto da nossa casa, o conforto do nosso trabalho, a comodidade do nosso carro, da nossa moto, das nossas vestes. Não pelo valor das coisas, não. Por mais simples que seja, nós Te agradecemos por nos permitir sonhar e conquistar. Obrigado por mais um dia maravilhoso de trabalho e que o Senhor nos glorifique contigo, nos dê a sabedoria para entender e saber quem devemos ajudar em forma de gratidão, sem cobrar absolutamente nada, para que todo o agradecimento seja dado a Ti, meu Deus. Olha, Pai, agora nós queremos Te agradecer por nos dar um novo e maravilhoso dia de alimentação. Nós não podemos esquecer de agradecer a Ti pelo alimento sagrado, mesmo sabendo, Pai, que nem só de pão vive o homem, mas de toda a palavra que sai da boca de Deus. Nem só do alimento do corpo físico vive o ser humano, meu amigo e minha amiga. Não é apenas o alimento do teu corpo físico que dá sinais e que precisa ser alimentado, mas é do Espírito, a palavra do Senhor. Nós precisamos alimentar o nosso espírito com a palavra de Deus e nós possamos glorificar o nome santo do Senhor. Querido Deus e amado Pai, nos deu a oportunidade, né, de ter a mesa farta. É por isso que nós agradecemos a Ti. Obrigado por toda alimentação e fartura, por nunca deixar faltar nada, absolutamente nada em nossa mesa, na mesa dos nossos amigos, dos nossos familiares. Obrigado por toda alimentação e fartura na mesa dos meus amigos e minhas amigas ouvintes e seus familiares. Obrigado pelo alimento que coloca na mesa das pessoas que gostam ou que não gostam da gente, mas recebe este alimento e a Tua bênção. Obrigado, meu Deus, pelo alimento do nosso corpo físico, mas também obrigado pelo alimento do nosso espírito, Pai. Nós usamos a nossa língua, nós usamos a nossa boca para glorificar o Teu nome e agradecer em todos os momentos. Que possamos criar um hábito, meus amigos e minhas amigas, como fizemos aqui de manhã, nós possamos também fazer ao meio-dia, à tarde, à noite, em nossa casa, na nossa família, no nosso trabalho. Nós possamos nos alimentar da

palavra do Senhor, o alimento do nosso espírito, pois do mesmo modo que o nosso corpo físico dá sinais de que tem fome e precisa ser alimentado, o nosso espírito também é assim. Obrigado, meu Deus, pelo alimento do nosso corpo físico e pelo alimento do nosso espírito. Olha, Senhor, agora nós queremos te agradecer pelo outro alimento que nos traz vida, o outro alimento que nos traz saúde e aquele alimento que todos os dias nós te pedimos e o Senhor abençoa e nos traz saúde e nos traz a tua bênção, Pai. Obrigado por abençoar e nos dar a água maravilhosa que mata e sacia a sede do nosso corpo físico. Te pedindo em oração, Pai, não duvidando em momento algum, sabendo que todos os dias o Senhor abençoa o nosso copo com água, nós já vamos te agradecendo. Obrigado, meu Deus. Obrigado, meu Pai, por abençoar o nosso copo com água e inundar a nossa vida com o teu amor. Pois é disso que precisamos e buscamos todos os dias, o amor de Deus em nossa vida se manifestando. Obrigado também, meu Deus, por nos trazer sabedoria para entender os sinais de oração que o Senhor nos manda e fazer aquilo que te agrada. Obrigado por fortalecer a nossa fé para que sejamos obedientes àquilo que o Senhor nos traz de resposta, que é melhor do que queremos e é o que precisamos. E obrigado por nos trazer a paciência, Pai, para aguardar tudo no determinado tempo do Senhor com o coração em paz. Obrigado por atender o pedido dos meus amigos e minhas amigas ouvintes e a todos nós, Pai, nós queremos te agradecer por esta bênção maravilhosa. Obrigado por ser o Rei dos Reis, o Pai dos Pais, o Juiz dos Juízes, o Doutor dos Doutores e o Médico dos Médicos. Obrigado, meu Deus, porque Tu és o único que pode nos julgar, o único que pode nos defender, o único que pode e realiza milagres em nossa vida. Por isso, meu Deus querido, obrigado pelo bem mais precioso e valioso que não há dinheiro no mundo que possa comprar. Obrigado por abençoar, cuidar e curar a nossa saúde, Pai. A saúde dos nossos amigos, dos nossos familiares. Meu Deus, obrigado por abençoar, cuidar e curar a saúde dos meus amigos e minhas amigas ouvintes e cada um de seus familiares. Pai, obrigado por abençoar, cuidar e curar a saúde das pessoas que fazem, que não fazem mais parte do nosso convívio, que gostam ou que não gostam da gente, mas precisam da Tua bênção na área da saúde, para eles e seus familiares. Obrigado por abençoar a minha saúde e abençoar a saúde daqueles que te pediram a bênção do copo com água. O Senhor, que é o amigo dos amigos e está presente em nossa vida em todos os momentos.

0: que seria de mim e de todos nós sem a fé que temos no Senhor, nosso Deus, hein? E por mais que a gente sofra, meus irmãos e minhas irmãs, diga obrigado, Senhor. Mesmo que a gente chore, meus amigos e minhas amigas, diga obrigado, meu Deus. Mesmo que você esteja passando por momentos de dificuldades, momentos de tristeza, momentos de angústia, mesmo que você esteja vivendo momentos de alegria, de fartura, cuidado com o que você diz, cuidado com o que você tem falado, hein? A língua nos repara, que diz a Bíblia sobre isso. A língua tem poder sobre a vida e sobre a morte, e é uma verdade. Uma palavra inesperada, uma palavra impensada, pode destruir uma amizade, criar inimigos perigosos ou até levar a um processo em tribunal. Mas as palavras sábias trazem consolo, perdão e alegria. A língua do ser humano deve ser seguida por Jesus, fazer o bem e não o mal. Reserve um momento hoje mesmo, tá? Agora mesmo, para examinar honestamente como você tem usado as suas palavras. As pessoas se sentem encorajadas ou desanimadas depois de falar com você. Depois de um pouco de tempo ao teu lado, as pessoas se sentem encorajadas pelo que você fala ou elas saem desanimadas, saem com uma energia negativa? Você usa as palavras para construir o caráter dos outros ou para criticá-los e fazerem com que eles se sintam mal? Envie suas palavras diante de Deus. Peça que Ele o ajude para falar palavras sábias que tragam bênçãos para a família de quem ouve. Lembre que Provérbios e Eclesiastes traz duas verdades incríveis sobre as palavras. Eclesiastes capítulo 10, versículo 12: as palavras do sábio lhe trazem benefícios, mas os lábios do insensato o destroem. Já em Provérbios capítulo 3, versículo 13 ao versículo 15: como é feliz o homem que acha sabedoria, o homem que obtém entendimento, pois a sabedoria é mais proveitosa do que a prata, rende mais do que o ouro e é mais preciosa do que rubis. Nada do que você possa desejar se compara a ela. Ter sabedoria é também saber como você vai falar, como você vai usar as palavras, para ter o cuidado no que você diz. Fortaleça seu relacionamento com Deus, encha-se de sabedoria que vem dele e verá como muda a sua maneira de pensar e de falar com os outros. Deus o guiará para dar palavras de bênção quando você se submeter completamente a ele. Querido Deus e amado Pai, nos permita ter sabedoria, nos permita mudar o nosso modo de pensar e de encorajar as palavras, que possamos usar as palavras para a vida e não para a morte, que o Senhor retire e afaste toda a maldade, todas as coisas ruins, todos os pensamentos negativos, todas as brigas, as invejas, as intrigas, a maldade que há neste mundo e no coração das pessoas, todas as enfermidades, as doenças, os cânceres, as depressões, as armadilhas do inimigo. Repreenda o inimigo e afaste ele, toda essa maldade, da nossa casa, do nosso trabalho, da nossa cidade, da nossa família, do lar e da vida dos meus amigos e minhas amigas ouvintes e seus familiares, do comércio, do arroio, do Silvio e da região, de perto da nossa rádio. Afaste toda a ação do inimigo da nossa vida e coloque ele e toda esta maldade em algum lugar, Papai, onde nenhum ser vivo possa ser tocado. Que possamos viver em harmonia, em alegria, no mais lindo e abençoado dia de vida. Muito obrigado, meu Deus. Nós começamos a semana afirmando nesta segunda-feira que o Senhor é o nosso pastor e nada nos faltará. Vamos fazer a oração do Salmo 23?
1: Salmo 23. Deus é nosso pastor.

0: O Senhor é o meu pastor. Nada me faltará. Ele me faz repousar em verdes pastos e me leva às fontes de águas tranquilas. O Senhor renova as minhas forças e me guia pelo caminho certo, como Ele mesmo prometeu. Ainda que eu ande por um vale escuro, não terei medo de nada, pois meu Deus está comigo. Ele me dirige e me protege. O Senhor prepara um banquete para mim. Na frente de meus inimigos, me recebe como convidado de honra e enche meu copo até a boca. Eu sei que a Tua bondade, Senhor, e o Teu amor vão me acompanhar enquanto eu viver. E todos os dias da minha vida vou morar na Tua casa. Oh, meu Deus.
1: O Senhor é o nosso pastor e nada nos faltará. Pai amado, agora te pedimos a proteção dos Teus anjos da guarda.

Pai. Amém, meu Deus, sempre nos guarde, nos governe, nos ilumine, nos abençoe, nos proteja com os teus anjos da guarda, protegendo assim, Pai, os nossos filhos, os nossos pais, as nossas mães, os vovôs, as vovós, os bisos e as bisas, protegendo também, Senhor nosso Deus, aqueles que nos protegem, que enfrentam o perigo para a nossa proteção, a Polícia Militar, a Polícia Civil e o Corpo de Bombeiros. Proteja eles e seus familiares também, Paizinho. Proteja, meu Deus, as criancinhas, os estudantes, o futuro do nosso planeta, os motoristas e viajantes que enfrentam os perigos das estradas. Proteja com os teus anjos da guarda todos os trabalhadores, as trabalhadoras, o comércio do Arroio do Silvio e da região. Proteja a nossa rádio, Pai. Proteja todas as famílias, todos os lares com os teus anjos da guarda. Proteja os meus amigos e minhas amigas ouvintes e seus familiares. Proteja também as pessoas que gostam, que não gostam da gente, mas precisam da tua proteção para eles e seus familiares. Nesta linda e abençoada segunda-feira, 8 de junho de 2026. Agora são 7h03 e o nosso programa da Verdes Mares FM está entrando no ar.

O nosso programa Cidade Alerta vai começando daqui a pouquinho. Vamos trazer todas as informações, todos os destaques, movimentação aqui para vocês, então. E as notícias que a gente traz aqui, minha gente, do plantão policial. Vamos falar já já de previsão do tempo. Vamos trazer aqui com vocês e logo logo ao vivo, direto da Epagri-Sirã. Diário Catarinense, zero hora de Porto Alegre, os destaques dos jornais. 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Vamos destacar as notícias do esporte. Foram conhecidos os finalistas. Campeonato Municipal de Futebol de Campo, Taça Arroio Center Materiais de Construções, em dois grandes jogos realizados na tarde de ontem. Também vamos trazer informações e destaques para você aqui do Arroio do Silva e da região. O nosso bate-papo de hoje, a gente vai receber aqui a Elaine Machado, ela que é aí então representante, sócia proprietária do Bellona Center, a Nani. Ela vem aqui então bater um papo com a gente e fazer o convite para essa semana de festa dos 35 anos do Bellona. Entre tudo isso e muito mais, a gente traz também a nosso time de anunciantes, o nosso time de comerciantes, os melhores do sul de Santa Catarina, aqui com todos vocês, hein? E para melhorar um pouquinho mais, a gente segue agradecendo aqui com vocês então o nosso momento maravilhoso que moramos neste paraíso. Vamos agradecer a Deus, vamos louvar a nossa pátria municipal, vamos agradecendo então com a execução do hino municipal de Balneário Arroio do Silva na voz da Associação Coral da Cidade.

Alô, Balneário Arroio do Silva, nos teus braços queremos e estamos descansando. É nosso orgulho dizer, hein, sendo nativo ou adotivo, somos filhos deste lugar maravilhoso e abençoado pelo Senhor. Vamos nessa então, vamos começando o nosso Cidade Alerta agora até pertinho das 10 horas da manhã com muita informação para todos vocês que estão ligados aqui na Verdes Mares FM. Vamos nessa então, pessoal, vamos começando então com as informações da hora certa, da temperatura e a previsão do tempo. 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Informando a hora certa, é temperatura 7 horas 8 minutos e meio, 7:08. Temperatura de 16 graus aqui, começando no Arroio do Silva, hein? Umidade relativa do ar neste momento é de 100%, tá bastante úmido. Tem vento soprando numa

0: Média aí, então, de 2 km por hora, rajadas que variam entre 5 e 7 km por hora. Por enquanto, apenas uma brisinha que sopra aí mais do sentido oeste e sudoeste. Vamos conferir o acúmulo de chuva das últimas 24 horas. Nós tivemos uma chuvinha, foi pouca, mas acabou caindo por aqui, menos de 1 milímetro. No município de Timbé do Sul foi o que mais registrou, chegou a registrar 8 milímetros aqui na nossa região. As temperaturas máximas ontem não passaram da casa dos 18 graus aqui para nós e foi mais ou menos na região toda, entre 18 e 19, só em Timbé, que as máximas ficaram na casa dos 15 graus, não passou disso, hein? A previsão do tempo para hoje, meus amigos e minhas amigas, a gente destaca aqui para você, vamos ter um dia nublado e com chuva, tá? Há uma probabilidade de chuva ao longo deste dia, mínimas entre 15 e 16 graus, as máximas devem chegar entre 18 e 19, não deve passar disso. Deve chover ao longo do dia, pelos dados aqui da meteorologia, não é chuva forte, tá? Não tem previsão de chuva muito forte, não. Tem previsão aí, então, de chuva nesta manhã de segunda-feira e ao longo do dia. Vamos ter aí o vento que vai soprar mais do sentido leste e sudeste. Vai soprar numa média aí de 15 km por hora, rajadas que variam entre 20 e 25. Nada muito forte aí, não, tá? Amanhã tem mudança no vento. O vento vai soprar mais do sentido oeste e sudoeste. Um pouquinho mais forte, vamos ter rajadas que possam chegar aí até 40 km por hora e o sol já deve voltar a aparecer. Diminuição da chuva, ela já apresenta melhoras. Mudança no tempo novamente, só na quinta e na sexta, onde também tem previsão de chuva. E no final de semana volta a ter tempo bom, são os dados aqui da meteorologia. O nascer do sol hoje, minha gente, foi às 7 horas e 6 minutos, há 5 minutinhos atrás, tá? 5 minutinhos atrás nós tivemos o nascer do sol. O pôr do sol acontecerá às 17 horas e 26 minutos, às 5h26, final da tarde, começo da noite, aqui em Balneário Arroio do Silva. Pois bem, esta é a previsão do tempo, esses são os destaques aqui da Central de Meteorologia que você vai acompanhando. E a gente está trazendo os destaques com a previsão do tempo desta segunda-feira. Em seguida, nós vamos fazer um apanhado geral aí para vocês, então, sobre a previsão do tempo ao vivo direto da Epagri-Sirã. 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Reforçando, informando novamente a hora certa e a temperatura, são 7 horas e 13 minutos agora, 7h13, temperatura de 16 graus, o dia vai amanhecendo nublado, vai amanhecendo úmido, cara de chuva, tem inclusive previsão de chuva ao longo do dia e as máximas não devem passar da casa dos 18 e 19 graus, tá? Vento vai soprar mais do sentido leste-nordeste, com pouca coisa aí, com rajadas que variam entre 20 e 25 km por hora. Essa é a previsão do tempo. Em seguida, a gente atualiza ao vivo direto da Epagri-Sirã, o órgão que monitora o tempo no estado de Santa Catarina. 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A gente vai fazer um apanhado geral com todos vocês e vamos trazendo as informações em seguida para você do Diário Catarinense da Zero Hora de Porto Alegre. A gente faz um intervalinho e na sequência nós voltamos, é rapidinho, 3 minutinhos, nós estamos de volta, aguarde aí, voltamos já.
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3: Você está acompanhando Cidade Alerta aqui da Verdes Mares FM. São 7 horas e 17 minutos. Vamos chegando aqui com os destaques e informações. Vamos chegando com a movimentação, então, para vocês, meus amigos e minhas amigas. Vamos falar do Diário Catarinense. Vamos falar da Zero Hora de Porto Alegre. 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

0: 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Vamos seguindo por aqui com mais informações e mais destaques então, meus amigos e minhas amigas. Agora 7 horas e 20 minutos, começando as informações do Diário Catarinense, o Jornal de Santa Catarina, capital do estado, amanhece nublado e com chuva também, tá? Temperatura neste momento lá em Florianópolis é de 17 graus, mulheres lideram apenas 8,4% dos shows em festivais de música instrumental em Santa Catarina. Levantamento, o palco que nos deve, revela, né, o cenário de desigualdade de gênero no circuito instrumental. Entre mulheres negras, a presença é inferior a 1% no estado. Segundo aqui as informações, a mulher e a conquista de espaço na música instrumental. Não, as mulheres não têm, né, a presença nisso aí. O estudo analisou 28 festivais brasileiros da música instrumental, jazz, blues e choro entre 2024 e 2025, somando 522 shows, 2.369 artistas mapeados em Santa Catarina, que concentrou 8 dos festivais da amostra. Mulheres protagonizaram apenas 8,4% dos shows. A média nacional é de 10%. É pouco, né? É muito pouco. Mas agora a gente tem que ver se é realmente uma questão de desigualdade, se é uma questão de opção também das mulheres por trabalhar nesta área, né? Nessa parte artística e instrumental, né? Tocar os seus instrumentos de maneira solo. Então a gente não sabe se é uma questão de falta de oportunidade, desigualdade ou opções também, né? Porque a gente, eu realmente desconheço essa parte aí que a gente tem a que é da, principalmente da música, né? Mas da música de um modo geral, instrumental. Não sabe aí se as mulheres optam por este, se tem um público grande. Fisiculturista Fábio Giga diz que desnível na pista causou acidente com Porsche de R$1.300.000. Tá? Ele disse em depoimento à polícia que perdeu o controle da Porsche que dirigia ao passar um desnível na pista. Como consequência, acabou atingindo dois carros, duas motos. A imagem mostra a frente do super esportivo de luxo avaliado em R$1.300.000 destruído. Ele disse que bateu, né, contra uma mureta e rodou na pista. O acidente ocorreu no último sábado em São Paulo. Destruindo aí uma Porsche de R$1.300.000. Olha, jovem de 20 anos morre após acidente causado por mancha de óleo em rodovia aqui em Santa Catarina. Uma jovem de apenas 20 anos morreu no último sábado após sofrer um acidente de trânsito em Ibirama, no Alto Vale do Itajaí. Juliana Beatriz da Silva estava na garupa de uma moto que se envolveu em uma colisão frontal com dois carros. Conforme o boletim de ocorrência, a moto em que Júlia estava seguia na rua Presidente Getúlio, seguia para Presidente Getúlio quando passou por cima de uma mancha de óleo em uma curva e o piloto perdeu a direção. A moto caiu, deslizou na pista contrária e foi atingida por dois carros na sequência. Ela acabou sendo levada ainda para o hospital, mas não resistiu. O piloto também sofreu ferimentos e precisou ser hospitalizado. Os resultados não apontaram consumo de bebidas alcoólicas, tá? Para os condutores. Tristeza, né? Apenas 20 anos. Por uma fatalidade mesmo, né? Podemos dizer assim, uma fatalidade, principalmente nessa questão do óleo na pista. Vamos seguindo com mais informações e mais destaques aqui para você do Diário Catarinense. São 7 horas e 24 minutos, 7h24, agora que o dia vai clareando, hein? Agora que o dia vai clareando, nublado ainda, bastante nublado, com cara de chuva. Advogado surpreende juíza de Santa Catarina e pede a condenação do próprio cliente. Pode isso, Arnaldo? Um advogado chamou a atenção ao pedir a condenação do próprio cliente. O caso, bastante inusitado, ocorreu na capital do estado, em Florianópolis, durante uma audiência de instrução para julgar um rapaz por tráfico de drogas. Até mesmo a juíza ficou surpresa com a afirmação do advogado e determinou que o acusado procure outro profissional para se defender ou então consiga um designado pelo judiciário. O caso começou em 12 de fevereiro, quando o rapaz foi detido pela PM no bairro Sambaqui com 30 petecas de cocaína e uma pistola com várias munições. Ele teve o flagrante convertido em prisão preventiva e está atrás das grades. Inicialmente, o acusado era defendido por uma advogada, porém, como consta no site do conselho, ela se tornou foragida da justiça. Existe um mandado de prisão aberto contra a mulher expedido no dia 13. Pelo crime de tráfico de drogas, tal qual o cliente que ela representava há 2 meses. Ele precisou aí então encontrar outro advogado, porém no dia da audiência, 28 de maio, veio a surpresa quando o profissional concordou com o Ministério Público pela condenação do acusado. Que coisa, hein? Caso inusitado mesmo. Não ficou muito satisfeito aí com as desculpas que o acusado acabou falando. Safra da tainha por arrasto de praia é encerrada após atingir 90% da cota. O governo federal anunciou domingo, ontem, dia 7, o fim da safra 2026 e pescadores têm 24 horas para descarregar as embarcações. Safra da tainha de arrasto de praia, tradicional em Santa Catarina, chegou ao fim ontem, domingo. Foram capturados aí 90% da cota prevista para 2026. O pessoal pegou bastante peixe aí, hein? Bastante tainha nesses últimos dias, desde que foi liberado aí, né? Aproximadamente 38 dias. Olha, menino de 5 anos morre atropelado ao cair de caminhão em movimento aqui em Santa Catarina. 5 anos, olha que tristeza, né? Um menino caiu de 5 anos, acabou morrendo ao cair de um caminhão em movimento em José Boitê, no Vale do Itajaí. O SAMU chegou a ser acionado para prestar socorro, mas o pequeno Bernardo Balbino Boaventura não resistiu à gravidade dos ferimentos. O acidente aconteceu ainda na última sexta-feira. O pai contou que chegava em casa com o filho de caminhão por volta das 13h30 da tarde. O menino teria aberto a porta do veículo quando entraram no pátio da residência e ele acabou caindo. O homem freou, mas o automóvel, né? O veículo, no caso, o caminhão, não parou imediatamente e acabou atingindo o filho. Que tristeza, né? Imagina a tristeza do pai chegando com o filho de caminhão. A alegria que deveria ser pro filho, né? E uma tristeza dessa daí deve acabar com o pai, né? Deve deixar o pai aí derrotado, com certeza. Dona dos postos Shell enfrenta dívida de 60 bilhões de reais em maior recuperação judicial do Brasil. Dona dos postos Shell enfrenta aí então, né, uma dívida de 64 bilhões de reais. É a maior recuperação extrajudicial do país. Os postos Shell. Que coisa. E que dívida, hein, meus amigos? 7h29, você vai seguindo aqui com as informações e os destaques. 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Vamos finalizar aqui os destaques então, meus amigos e minhas amigas. Olha, gente, tragédia em Santa Catarina. Um menino de 3 anos morre atropelado e o caso é investigado. Isso é outro fato, tá? Outro fato, menino de 3 anos morreu após ser atropelado na tarde do último sábado em Schroeder, no norte de Santa Catarina. De acordo com a PM, o acidente aconteceu no local da entrada e saída de veículos de um posto de combustível. O caso foi registrado como homicídio culposo em acidente de trânsito. Atropelamento por volta das 5 da tarde. A mãe do menino de 23 anos afirmou que a condutora do veículo atropelou uma criança. Uma mulher de 33 anos prestou socorro, tentou contato imediato com os bombeiros. No entanto, como não houve sucesso, conduziu o menino e o pai até o pronto atendimento. O menino estava consciente, o que fez com que a condutora e os familiares acreditassem que os ferimentos eram superficiais. No entanto, o SAMU chegou ao local, a criança entrou em parada cardiorrespiratória, mas o menino não resistiu. Coisa, hein? 7 horas e 31 minutos, chegada de frente fria deixa tempo instável aqui em Santa Catarina. Se por um lado os dias não serão lindos e ensolarados, por outro também não deve ser de temperaturas muito baixas, tá? Daqui a pouco a gente vai confirmar a previsão do tempo ao vivo direto da Epagre-Siram. Acidente e incêndio deixam carros irreconhecíveis e bloqueiam a BR-282 aqui em Santa Catarina. Um grave acidente que deixou dois carros irreconhecíveis na manhã de ontem, domingo. Um deles ainda pegou fogo. Por conta da batida e atendimento das vítimas, a Polícia Rodoviária Federal bloqueou totalmente o trecho da BR-282 em Bom Retiro e Alfredo Wagner. Por volta do meio-dia, só que a pista foi totalmente liberada. Foi uma pancada, assim, muito forte, hein? Muito forte mesmo. Olha, pra gente finalizar, Santa Catarina vive chacina anual de motociclistas. Apenas nas rodovias estaduais já morreram 37 motociclistas em 2026. Um dado muito triste, uma situação bem complicada. Vamos agora aos destaques do Jornal do Rio Grande do Sul. Alô, gauchada, vamos conferir a Zero Hora de Porto Alegre. 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

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Nós vamos trazendo os destaques da Zero Hora de Porto Alegre para lojas Quero Quero. A capital gaúcha amanhece com chuva, tá? Tem chuva caindo lá em Porto Alegre. 16 graus a temperatura neste momento. Os destaques do Jornal do Rio Grande do Sul. Israel revida ataque e bombardeia alvos militares do Irã. Lá no Oriente Médio, Irã lança mísseis contra Israel em primeiro ataque desde o cessar-fogo de abril, hein? Também tem em destaque aqui, lançamentos de imóveis crescem em Porto Alegre e 85% das novas unidades ficam em três bairros. É a construção civil em alta, números mostram a retomada do setor construtivo após enchente, apartamentos compactos lideram as vendas, tá? Os compactos, aqueles que os caras estão fazendo um apartamento aí com 20 metros quadrados, e se vira a turma que dá, né? São apartamentos assim, apartamentos compactos, tá? Mas tem um crescimento. Três bairros estão liderando as novas unidades, ou 85% das novas unidades estão ficando em três bairros. Possivelmente esses três bairros aí foram os bairros que não estiveram ou não tiveram problemas, né, com relação às enchentes de 2024. Entrave, o que são antimicrobianos e por que eles estão no centro da proibição da carne brasileira na União Europeia? Olha, alterações em Copa do Mundo terá mudança nas regras de arbitragem. Você pode conferir a lista aí, tá? Algumas informações sobre a Copa do Mundo, que vai começar nesta quinta-feira. A gente vai fazer um apanhado geral com todos vocês aí ao longo da semana, falando sobre as questões do Mundial. Copa do Mundo aí, Brasil, que vai entrar em campo aí no sábado. E a gente vai fazer um apanhado geral com todos vocês aqui, meus amigos e minhas amigas. Olha, terremoto de magnitude 7,8 nas Filipinas mata 12 pessoas, destrói edifícios e provoca tsunami, hein? Tá aqui também em destaque na Zero Hora de Porto Alegre.

Também destaque na coluna do Leandro Stuart. Ele fala: criatura assustadora no coração de Porto Alegre. Saiba o que representa o dragão da Praça da Matriz. Ele também que é historiador. A obra faz parte do monumento que homenageia a Júlio de Castilhos. Tá? Um grandioso monumento em homenagem a Júlio de Castilhos ocupa o lugar de destaque na Praça da Matriz em Porto Alegre desde 1913. A estátua do líder político que governou o Rio Grande do Sul nos primórdios da República está cercada por outras esculturas. Há um dragão lá na Praça da Matriz, lá em Porto Alegre. Seguindo por aqui com informações, é a Zero Hora de Porto Alegre que você vai conferindo com a gente em nome do segundaço das lojas Quero Quero. 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Fiscalização. Ação contra piratas da pesca no Rio Grande do Sul apreende mais de 100 toneladas de peixe e fecha estaleiros irregulares. Onde é que aconteceu isso aí, né? Ao longo de maio, o IBAMA, com o apoio de outros órgãos, apreendeu 7 barcos e aplicou 5 milhões e 100 mil reais em multas. Dispostos a coibir a pesca clandestina no litoral gaúcho, fiscais do Instituto Brasileiro de Meio Ambiente e dos Recursos Naturais Renováveis, o IBAMA, foram a campo em maio e o resultado é impressionante. Foram apreendidas 104 toneladas de peixes capturados ilegalmente, 7 barcos e aplicadas multas que

0: confirmadas superam os 5 milhões de reais. O pessoal tá falando aqui, né? Os piratas da pesca. Olha, Passo Fundo registrou mais de um incêndio doméstico por dia entre janeiro e maio de 2026. Muita coisa, hein? O Corpo de Bombeiros de Passo Fundo atendeu 171 ocorrências de incêndio doméstico entre janeiro e maio de 2026. Dados representa aí, então, né, 1,13 casos no período de 151 dias. O típico de ocorrência é característico no período de inverno e costuma ter maior potencial de mortalidade, de acordo com a corporação. Dado impressionante, hein? Um incêndio por dia lá em Passo Fundo, atendido pelos bombeiros. 7h39. Olha o que muda na RS-122 em Caxias. Duplicação terá viadutos, rótulas alongadas e retornos sem cruzamento. São os destaques aqui que a gente está falando para você. As informações e a movimentação que a gente traz é da Zero Hora de Porto Alegre, em nome de lojas Quero Quero. Olha, cargos de confiança, ou melhor, cargos de desconfiança. Servidores de confiança em Lajeado e Guaíba atuavam no setor privado durante o expediente. Aquilo que a gente já falou aqui, né? O pessoal estava organizando, estava tendo esta oportunidade aí, então, de ser assessor da Câmara de Vereadores, mas, ao mesmo tempo, saindo para os seus trabalhos, ou não só na Câmara de Vereadores, mas também, né, na Prefeitura, e fazendo outros expedientes no setor privado, como corretores de imóveis. 6 pessoas seguem internadas após acidente com um ônibus que deixou um morto e 11 feridos na Freeway. Suspeito atropela brigadiano e guarda municipal durante tentativa de fuga em Gravataí. A ação teve início após denúncia de disparos de arma de fogo. O indivíduo foi baleado por outro homem. Que coisa, hein? Suspeito que atropelou aí, então, um brigadiano. Ele acabou sendo detido depois no local, no bairro Guadalajara, na região metropolitana de Porto Alegre, lá em Gravataí. Para a gente finalizar, os destaques aqui da Zero Hora de Porto Alegre, que você conferiu em nome de lojas Quero Quero, no Centro Histórico, calçadão da Rua da Praia ganha faixa exclusiva para veículos de emergência. Quentão, brincadeiras, forró e jogo da Copa do Mundo. Saiba onde curtir as festas juninas lá em Porto Alegre, para todos os gostos, hein? E a gente finaliza aqui com um motorista que perde controle, invade estacionamento, danifica veículos lá na capital, na zona norte de Porto Alegre. São os destaques aqui da Zero Hora de Porto Alegre, que você conferiu em nome de lojas Quero Quero. Nós vamos fazer um intervalinho, daqui a pouco nós estaremos de volta com a continuidade do nosso programa, trazendo para você previsão do tempo e os destaques do plantão policial. Você aguarda aí, o intervalo é rápido e nós voltamos já já com vocês.
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0: É isso, você está acompanhando Cidade Alerta aqui da Verdes Mares FM, são 7 horas 47 minutos e meio. 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

0: 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Vamos falar de previsão do tempo, hora certa e temperatura aqui em nome do Laboratório Marista. 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E a gente vai trazer todas as informações aqui para vocês, meus amigos e minhas amigas, desta segunda-feira, né? 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Vamos falar então de previsão do tempo, vamos trazer os destaques, né, desta segunda-feira, desta nova semana. Meu amigo Marcelo Martins, meteorologista da Epagri, está gentilmente nos atendendo na capital do estado para trazer as informações e a previsão do tempo desta segunda-feira. Meu amigo Marcelo, bom dia, meu querido, tudo bem contigo por aí?
1: Tudo bem sim, bom dia a você, bom dia aos ouvintes, tudo bom, meu amigo?
0: Tudo ótimo também, meu amigo, graças a Deus. Estamos começando uma segunda-feira aqui bem úmida, cara de chuva, já caiu até um chuvinho, tem um chuvisqueirinho fraquinho aí nas últimas horas. Previsão é assim mesmo hoje, Marcelo? Um dia nublado e com chuva?
1: Isso, olha, a gente tem bastante nebulosidade, estabilidade, devido a um sistema de baixa pressão, que deve estar dando origem a um ciclone tropical aqui sobre o sul do Brasil, né? Então ele já começa a provocar chuva hoje lá mais pro final da manhã, se estende pelo período da tarde e noite de hoje e invade também a madrugada desse próximo terça-feira, ou seja, a gente tem uma instabilidade predominando aí sobre o sul do Brasil. Então a gente tem ali nas próximas 24, 48 horas chuva, só que essa chuva pode vir com raios, ventania, granizo, ou seja, há risco de temporal localizado no litoral sul do estado de Santa Catarina.
2: Certo. Ô Marcelo, e com relação assim à questão de temperaturas, vai dar uma diminuída, não vai dar uma diminuída? Vamos ficar aí com essa questão aí das temperaturas do jeito que estão?
1: Olha, de diminuir sempre diminui, Evandro, por causa da cobertura de nuvens, chuva e vento.
2: Exato.
1: Claro, isso é normal, natural, né? A gente vai ter ali uma boa diminuição entre hoje e amanhã. Por exemplo, hoje as temperaturas na faixa dos 21, 22, 23 graus, amanhã ali ainda no 21, 22, mas assim, depois que melhorar ali na quarta-feira, aí a temperatura não deve passar muito de 15, 16, estourando ali 17, né, na quarta-feira.
2: Certo.
1: Então a gente cai de 23, mas 17 é uma diferença grande, né? É uma diferença significativa de mais de 5 graus. Não é aquele frio intenso, né, que a temperatura não é quase zero a mínima e a máxima não chega a 15, mas assim, a gente percebe que tem uma boa diminuída aí na temperatura nesses próximos dias. Porém, sem frio intenso, não tem indicativo de frio intenso nesses próximos 5 dias, né? Talvez ali de segunda para domingo para segunda-feira dessa semana que vem agora, que dê uma diminuída. Mas também é normal, natural, essa época do ano começar realmente vir mais frio.
2: Exatamente. Para a gente finalizar, Marcelo, alguma alteração assim de vento, do mar aí, dessa chegada da frente fria que você falou?
1: Olha, primeiramente aquele vento nordeste, norte-noroeste, até passar oeste, sudoeste e sul. Então a gente tem nessas próximas 24 horas, entre hoje e amanhã, vento sim que deve ser mais forte aqui para o litoral sul catarinense.
2: Tá certo, meu amigo. Muito obrigado pelo carinho de nos atender aí. Uma ótima segunda-feira e uma excelente semana de trabalho pro amigo aí, tá bom?
1: Certo, obrigado. Igualmente a você e a todos os ouvintes.
2: Obrigado, meu amigo Marcelo Martins, meteorologista da Epagre Ciran, trazendo as informações e os destaques aqui pra gente, né, com as informações da previsão do tempo em nome do Laboratório Marista. 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

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Oito horas e um minuto, 8:01, vamos chegando com os destaques, informações, as notícias do plantão de polícia. Nesta manhã de segunda-feira, vamos começar com os destaques da região e cidade de Criciúma, região da MESC, também de Araranguá. Olha, uma mulher de 29 anos relatou à polícia militar na noite da última sexta-feira que foi agredida e mantida em cárcere privado pelo companheiro de 42 anos. O fato foi registrado na região da Lagoa dos Esteves, isso lá no município de Balneário Rincão, por volta das 10:30 da noite. Quando a guarnição chegou ao local para prestar o atendimento na ocorrência, a vítima informou que após uma discussão foi impedida pelo companheiro de deixar a residência, tendo seus meios de comunicação escondidos. Segundo a PM, ela também informou que foi agredida com socos, puxões de cabelo, arrastada pelo chão e ameaçada caso denunciasse os fatos. Conforme informações da Polícia Militar, a vítima também apresentou fotografias de lesões anteriores que atribuiu ao companheiro. Porém, o homem negou as acusações. Diante dos fatos e das lesões apresentadas pela vítima, os envolvidos foram encaminhados até a Delegacia de Polícia Civil. Olha, uma colisão entre uma moto e uma caminhonete deixou um motociclista de 34 anos gravemente ferido na noite do último sábado, dia 6, no bairro Liri, em Sara. O acidente de trânsito foi registrado na rodovia SC-445. Os veículos envolvidos na ocorrência, uma caminhonete Fiat Toro e uma moto BMW. Quando o corpo de bombeiros chegou para prestar o atendimento no local, a vítima foi encontrada sobre a caçamba da caminhonete e, conforme os bombeiros militares, foi constatado que o homem apresentava um quadro compatível com suspeita de traumatismo crânioencefálico grave. Segundo o corpo de bombeiros, diante da situação, foi realizado o atendimento pré-hospitalar, efetuando a imobilização da vítima com a utilização do colar cervical. Após a estabilização, um motociclista foi encaminhado ao Hospital São Donato. O motorista da caminhonete não apresentava lesões aparentes e foi liberado no local. Um motociclista de 19 anos foi preso por tráfico de drogas na tarde do último sábado no bairro Vila Nova, em Sara.
O fato aconteceu após uma perseguição policial onde o suspeito sofreu uma queda de moto e acabou sendo detido pela polícia militar por volta das 5h30 da tarde. Conforme a PM, durante o deslocamento para outra ocorrência, a guarnição viu a motocicleta parada ao lado de um veículo, momento em que o suspeito aparentemente realizava a entrega de um objeto para o motorista do carro. Porém, ao ver a viatura, o motociclista acabou fugindo em alta velocidade. Segundo a PM, foi iniciado o acompanhamento policial,

e 4 gramas de maconha, além de um celular. Aos militares, o homem relatou que havia iniciado atividade de teleentrega de drogas na região. Ele foi encaminhado à delegacia de polícia civil. A droga e a moto foram apreendidas. Um acidente de trânsito deixou um motociclista de 54 anos em estado grave na noite do último sábado no bairro Santa Isabel, no município de Forquilinha. O fato aconteceu após uma colisão entre um carro e a motocicleta na rodovia SC-108 por volta das 19 horas. Quando o corpo de bombeiros chegou no local, a vítima foi encontrada sem capacete, inconsciente e com sinais vitais alterados. Segundo os bombeiros militares, o motociclista apresentava inchaço no rosto, ausência de resposta a estímulos e suspeita de traumatismo crânioencefálico. Conforme os bombeiros, a vítima foi inicialmente encaminhada ao pronto atendimento de Forquilinha, porém no local a médica plantonista avaliou o paciente e definiu necessidade de transferência para o Hospital São José de Criciúma. Durante o deslocamento, a vítima apresentou rebaixamento do nível de consciência, sendo solicitado o apoio do SAMU. Conforme os bombeiros, os socorristas assumiram a ocorrência e o homem foi deslocado para Criciúma. O motorista do carro não ficou ferido e as causas do acidente não foram informadas. Um motociclista de 27 anos ficou ferido após perder o controle da direção e sofrer uma queda na área central de Criciúma. O acidente de trânsito foi registrado na madrugada de sábado na Avenida Centenário por volta das 5 horas da madrugada. Quando o corpo de bombeiros chegou para prestar o atendimento na ocorrência, a vítima estava deitada sobre a via, consciente e desorientada. No local foi solicitado o apoio do SAMU. Segundo os bombeiros, o motociclista apresentava fratura aberta na perna direita e fratura fechada no braço direito. Após iniciado o atendimento pré-hospitalar e a chegada do SAMU, a vítima foi deixada aos cuidados da equipe médica. A Polícia Militar também prestou apoio na ocorrência. 8 horas, 6 minutos e meio, 8 e 6. Vamos seguindo por aqui com os destaques e informações agora do plantão policial desta segunda-feira da região da MESC. E você vai conferindo com a gente: colisão entre carro e moto deixa duas pessoas feridas na SC-449 em Balneário Gaivota. Homem de 31 anos morre após ser esfaqueado em bar na comunidade de Sangão Madalena, em Maracajá. 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O Corpo de Bombeiros e o SAMU atenderam no início da noite de ontem, domingo, dia 7, uma ocorrência de acidente de trânsito envolvendo um automóvel e uma motocicleta na rodovia SC-449 na Lagoa de Fora, em Balneário Gaivota. A guarnição foi acionada por volta das 18h30 e, ao chegar no local, encontrou um homem de 47 anos caído sobre a pista. Conforme os socorristas, ele estava consciente, orientado e com sinais vitais estáveis. A vítima apresentava sangramento nasal, um corte na perna direita e escoriações na mão. A passageira da motocicleta também ficou ferida e recebeu atendimento da equipe do SAMU. Não foram divulgadas informações sobre a idade e o estado de saúde da mulher. Após os primeiros atendimentos no local, as duas vítimas foram encaminhadas ao Hospital Dom Joaquim para avaliação médica. As circunstâncias que levaram à colisão entre os veículos não foram informadas. Um homem de 31 anos morreu após ser atingido por golpes de faca durante a madrugada de ontem, domingo, dia 7, na rua João Inácio Leandro, na localidade de Sangão Madalena, em Maracajá. O crime ocorreu por volta da 1h30 da madrugada e mobilizou equipes da Polícia Militar, do SAMU, da Polícia Civil e da Polícia Científica. De acordo com informações, a Polícia Militar foi acionada para atender uma ocorrência de vias de fato em um estabelecimento comercial da comunidade, onde um homem havia sido esfaqueado. Ao chegar no local, os policiais encontraram a vítima caída no chão, desacordada, apresentando perfurações provocadas por arma branca e em estado gravíssimo, com um pulso fraco e sinais de perda de temperatura corporal. Familiares informaram que o SAMU já havia sido acionado. Testemunhas informaram que o autor do crime entrou no bar exigindo bebidas alcoólicas e demonstrando comportamento agressivo. Segundo os frequentadores, o homem passou a quebrar garrafas e provocar confusão no local. Diante da situação, diversas pessoas começaram a deixar o estabelecimento e foi nesse momento que a vítima acabou caindo ao chão, sendo atacada com golpes de faca.
ainda

Conforme as testemunhas, não havia qualquer desavença ou motivo aparente que justificasse a agressão. O suspeito estaria embriagado e provocando confusão quando iniciou os atos de violência. A vítima foi identificada como Carlos Augusto Branco Machado, de 31 anos, morador da comunidade de Sangão Madalena, em Maracajá. Após cometer o crime, o autor fugiu do local em um automóvel e até o momento não foi localizado. O SAMU chegou por volta das 2:30 da madrugada e iniciou o atendimento à vítima. E durante o trajeto e atendimento, os socorristas realizaram manobras de reanimação cardiopulmonar por aproximadamente 45 minutos. Porém, Carlos Augusto não resistiu às gravidades dos ferimentos e teve óbito confirmado. O corpo foi encaminhado ao Instituto Médico Legal de Araranguá, onde passa por necrópsia. A Polícia Civil assumiu as investigações do caso e trabalha para identificar e localizar o autor do homicídio. A Polícia Civil e a científica também foi acionada para realizar o levantamento pericial no local do crime. 8:10, vamos agora aos destaques do plantão policial de Araranguá. Perseguição policial termina com apreensão de mais de 1 quilo de maconha e prisão em Araranguá. Discussão por questões financeiras termina com o casal conduzido à delegacia em Araranguá. Homem é preso e adolescente apreendido por tráfico de drogas em Araranguá. Mulher é presa após ameaçar com faca durante discussão por ciúmes em Araranguá. E ainda, operação choque de ordem apreende mais de 46 quilos de drogas e prende homem em flagrante. Você vai conferindo os destaques aqui, a gente está falando para você do plantão policial agora com as notícias de Araranguá. 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Uma ação da Polícia Militar resultou na apreensão de mais de 1 quilo de maconha e na prisão de 2 pessoas por tráfico de drogas na noite da última sexta-feira em Araranguá. De acordo com a PM, a guarnição já possuía informações de que um veículo GM Classic de cor preta estaria sendo utilizado por um homem para comercialização de drogas na modalidade de teleentrega. Com base nas denúncias, os policiais iniciaram diligências e monitorando o suspeito ao longo do dia. Durante a operação, o automóvel foi visto diversas vezes estacionado em frente a uma residência localizada no bairro Polícia Rodoviária, apontada como sendo a casa do investigado e o local onde partiram as drogas e as entregas dos entorpecentes. Por volta das 9:00 da noite, os policiais avistaram o veículo retornando à residência e tentaram realizar a abordagem. O condutor, porém, desobedeceu a ordem de parada e iniciou fuga por diversas ruas do bairro na tentativa de escapar da ação policial. Durante o acompanhamento, o suspeito chegou a passar em frente à própria residência antes de continuar a fuga. A perseguição durou cerca de 100 metros após a casa do investigado, quando o veículo foi abordado. Segundo a PM, durante o trajeto, os policiais...

policiais visualizaram o momento em que o homem dispensou um invólucro de plástico de cor preta e um aparelho celular. Após as buscas no percurso foi realizado pelo veículo, os militares localizaram um tablete grande e outra fração de maconha. Em revista pessoal também foram encontrados R$300 em dinheiro com o suspeito. Dando continuidade na ocorrência, os policiais se deslocaram até a residência do homem e localizaram aproximadamente 485 gramas de cocaína e ainda mais 25 gramas de maconha. Conforme a polícia militar, ao final da ocorrência foram apreendidos aí então 1 quilo de maconha e mais 400 gramas de cocaína. Diante dos fatos, o homem de 18 anos e a mulher de 29 anos receberam voz de prisão e foram encaminhados à Delegacia de Polícia Civil. A Polícia Militar atendeu uma ocorrência de violência doméstica na noite do último sábado no bairro Arapongas, em Araranguá. Segundo a PM, uma mulher de 48 anos relatou que discutia com um companheiro de 40 anos por motivos financeiros quando acabou sendo empurrada durante o desentendimento. Conforme relato, ela bateu a cabeça contra a parede e sofreu uma lesão na região da boca. O homem, por sua vez, afirmou aos policiais que também teria sido agredido pela companheira com um tapa no rosto durante a discussão. De acordo com a guarnição, ambos apresentavam lesões aparentes e manifestaram interesse em representar criminalmente um contra o outro. Diante da situação, os policiais deram voz de prisão ao casal e conduziram os mesmos até a Delegacia de Polícia Civil. A Polícia Militar prendeu um homem de 20 anos e apreendeu um adolescente de 16 por envolvimento com o tráfico de drogas na madrugada de ontem, domingo, no bairro de Vineia, em Araranguá. Segundo a PM, a guarnição realizava o patrulhamento em um ponto conhecido pela recorrente prática do comércio de entorpecentes quando visualizou dois indivíduos em atitude suspeita. Ao perceberem a aproximação da viatura, ambos tentaram fugir, mas foram alcançados e abordados pelos policiais em seguida. Durante a revista pessoal, os militares encontraram porções de crack com os suspeitos. Conforme a ocorrência, com o homem de 20 anos, foram localizados mais de 30 pedras de droga já fracionadas e prontas para comercialização. Além dos entorpecentes, a Polícia Militar também apreendeu aparelhos celulares e dinheiro em espécie, materiais que podem estar relacionados também à atividade do tráfico de drogas. Diante dos fatos, o adulto recebeu voz de prisão pelo crime de tráfico de drogas, enquanto o adolescente foi apreendido e ambos foram encaminhados à Delegacia de Polícia Civil. A Polícia Militar atendeu uma ocorrência de ameaça no âmbito da Lei Maria da Penha na madrugada do último domingo ontem no bairro de Vineia, em Araranguá. Segundo a PM, a vítima, uma mulher de 34 anos, relatou que estava com sua companheira de 38 anos quando iniciou uma discussão motivada por ciúmes. Conforme relato apresentado aos policiais ao retornarem para a residência, a autora teria danificado o aparelho celular da vítima e em seguida ameaçado ela com uma faca. Temendo por sua integridade física, a mulher deixou o imóvel e procurou ajuda em uma residência vizinha, onde acionou a Polícia Militar. A guarnição localizou a suspeita e, diante das circunstâncias constatadas e dos relatos apresentados, deu voz de prisão à envolvida e conduziu as partes até a Delegacia de Polícia Civil. Para fechar os destaques do plantão policial... Uma grande quantidade de entorpecentes foi apreendida pela Polícia Militar na tarde de ontem, domingo, durante a Operação Choque de Ordem, em uma ação realizada no bairro Operária, em Araranguá. Um homem de 33 anos foi preso em flagrante por tráfico de drogas. De acordo com a Polícia Militar, por volta das 5 da tarde, uma guarnição realizava o monitoramento de uma residência após denúncias apontarem que o local estaria sendo utilizado para comercialização e armazenamento de entorpecentes. Durante a vigilância, os policiais observaram um homem vestindo roupas escuras saindo do imóvel em uma motocicleta azul. A guarnição iniciou o acompanhamento tático e, instantes depois, flagrou o suspeito realizando a entrega da droga para um outro homem que estava em um veículo de cor escura. Ao perceber a aproximação da polícia, o motorista do automóvel fugiu do local. Já o motociclista foi abordado e, durante a revista, os policiais encontraram 54 gramas de maconha. Diante da situação, os militares se deslocaram até a residência do suspeito na busca realizada na lavanderia e em um galinheiro localizado nos fundos do imóvel. Foram apreendidos aproximadamente 42 quilos de maconha, 2 quilos de crack,

1,8 gramas de cocaína, 49 gramas de haxixe e mais 770 comprimidos de êxtase. Além dos entorpecentes, a Polícia Militar apreendeu facas utilizadas para o fracionamento da droga, um caderno com anotações, uma folha de cheque e ainda duas balanças de precisão e uma máquina de cartão. O homem recebeu voz de prisão e foi encaminhado à central de flagrantes, onde foram adotados os procedimentos cabíveis. 8 horas e 20 minutos, eram estas as informações e os destaques do plantão policial que vocês conferiram com a gente na Verdes Mares FM nesta segunda-feira, dia 8 de junho de 2026. 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Amanhã, terça-feira, retornaremos com mais informações e destaques aqui para vocês.

0: Muito bem, 8h21. Em seguidinha, nós vamos bater um papo aqui com a Elaine Machado, a Nani do Belona, pra gente fazer um apanhado geral pra vocês e fazer um convite também para comemorar os 35 anos. 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Em seguidinha também vamos falar de esportes, tem a grande final do Campeonato Municipal que será definida entre Bar do Leandro e a equipe do Areias Brancas. As duas equipes conseguiram a classificação para a grande final em duas partidas emocionantes na tarde de ontem. Fazer um apanhado geral aqui com todos vocês. A gente vai mandando bom dia aqui pro meu amigo Manuel Joelcio. Bom dia, Pique Dani. Uma semana abençoada de trabalho, com saúde, paz e alegria. Um abraço também para os professores e alunos da PAI. A Ana Cardoso está em sintonia com a gente em oração, mandando bom dia. Bom dia pro seu Iosvaldo e a Dona Edith. Que o Senhor derrame sobre nós a sua paz neste dia. A Vera tá mandando um abençoado início de semana, Evandro. Bom dia, Vera. Bom dia, Igor. Bom dia também aí a Dona Cilda. Feliz semana tá mandando pra nós. A minha amiga Tita manda bom dia pra gente também. A Keia e o Vando desejando uma ótima segunda-feira. O meu amigo Tal da Carroça, em sintonia com a Verdes Mares FM, já mandou o seu bom dia aqui pra nós. O Alex Yamasa, bom dia, meus amigos. Uma ótima semana a todos. Um abraço. Quem tá mandando bom dia aqui é o seu Antônio. E a Dona Elizabeth mandando um abraço aqui pra gente. O seu José Kinderman, bom dia Evandro, que Deus abençoe você, sua família e toda a sua equipe sempre com muitas bênçãos, obrigado meu amigo, pro amigo e pra família também. Quem também tá mandando bom dia pra nós aqui é o Adriano do Uber, tá mandando aquele abraço, aquele alô, ele que trabalha com serviços aí então de Uber, o telefone dele aí é o 99948-5971. O seu José também manda bom dia, o seu José da Jardinagem aqui, né? Ele que trabalha aí com jardinagem, manutenção de jardins, pinturas e reformas. O telefone é o 998-27-2936, desejando aqui um bom dia, uma ótima semana a todos nós. Quem também tá mandando bom dia a Dona Liliette e o seu Sebastião. Bom dia, meu amigo. Deus abençoe você e sua família. Obrigado pelo carinho e pela participação, vocês que estão aí acompanhando a nossa programação. Vamos fazer o seguinte, nós vamos fazer um intervalinho, tomar um cafezinho e daqui a pouquinho nós estaremos de volta na continuidade do nosso programa, fazendo um apanhado geral já com o nosso bate-papo por aqui. São 8 horas 23 minutos e meio, intervalo e nós voltamos já já.
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0: Muito bem, pessoal, estamos de volta, 8 horas, 36 minutos e meio desta segunda-feira. Você que está acompanhando aqui o nosso programa, muito obrigado pelo carinho da companhia. Iniciamos uma segunda-feira parcialmente nublada, mas que todos sejam muito bem-vindos aqui. Quem estava no rádio, nós já estávamos nos anunciando, nós iríamos receber aqui a Elaine Machado, a Nani do Bellona, para fazer um apanhado geral aqui para vocês, contar um pouquinho da história do Bellona e falar do aniversário que vai acontecer nesta sexta-feira. É dia 12, os 35 anos de comemoração do aniversário da loja mais, podemos dizer assim, mais tradicional do Arroio do Silva, mais familiar para você acompanhar aqui com a gente. E você pode participar através do nosso Facebook, através aí também do Instagram da loja, que está sendo transmitido agora aqui, e também pelo nosso WhatsApp, que é o 48-3526-0961. Sejam todos muito bem-vindos, muito obrigado pelo carinho da companhia. É, a gente vai fazer um apanhado geral com todos vocês aqui, e a gente vai mandando um bom dia aqui para nossa amiga Nani. Bom dia, Nani. Tudo bem contigo?
1: Tudo certo. Bom dia, bom Pique. Dia. Bom dia aos ouvintes, né? Isso. Da rádio. Tô muito feliz de estar aqui com vocês.
0: O prazer é todo nosso pra gente fazer um apanhado geral aí, né? Você que, né, praticamente teve muitos anos junto, né, com a dona Bianca ali na loja, daí depois a Deise tomou conta, você também foi fazer as suas outras atividades aí e retorna agora para a loja, é isso mesmo, Nani?
1: É isso mesmo, depois de 10 anos, estou de volta à loja e muito feliz, né, de continuar aí na loja, seguindo os passos da Bianca, né?
0: Sim. Pois é, ô Nani, quanto tempo você tinha ficado antes, você já trabalhava na loja?
1: Antes eu cheguei a trabalhar, acho que 7 anos.
0: 7 anos.
1: Isso.
0: Aí deu esse intervalo de 10 anos que você saiu e retornou agora.
1: E retorno agora.
0: Retornando
1: depois
0: agora.
1: Depois de 10 anos de volta.
0: Depois de 10 anos. Bom, são 35 anos. A Nani já tem quase metade de história do Bellona Center, se nós formos analisar, porque estava junto também na família, né? Casada aí com o Will, que é filho da dona Bianca. Então são praticamente metade dessa vida aí, então, do Bellona Center. É, junto ali da loja, sabendo exatamente como funciona, como tem que fazer e tal. Mas agora é um novo desafio também, né, Nani?
1: É, um novo desafio. Dá aquele frio na barriga, mas a gente tem que seguir, né? Como diz a Bianca, tem que ir com medo mesmo.
0: Exatamente, tem que ir atrás, né? E a dona Bianca também aí. Agora é legal, né, Nani? Porque você voltando ali, né, como administradora da loja, né? A gente pode observar que teve algumas coisas que estão sendo resgatadas. Uma delas é contando a história

0: do Pelona, que está saindo dentro do Instagram, é isso mesmo?
1: Isso mesmo, surgiu a ideia de a gente fazer aí uma história, né? Contar a história, a verdadeira história, né?
0: Sim.
1: É, da Bianca e do Anastácio, como tudo começou por trás do Pelona Center. Então, eu tive essa ideia e eu disse assim, não, agora é o momento perfeito, né?
0: Sim.
1: Porque verdade. 35 anos é uma data bonita. Nossa. De ser comemorada,
0: muito
1: né?
0: Grande.
1: É uma trajetória muito bonita, de longos anos,
0: sim,
1: né?
0: Sim,
1: então,
0: sim,
1: eu
0: sim.
1: acho importante isso ser contado e mais ainda ser contado por eles, né?
0: Pois é, esse que ficou legal, né? Eles, porque a gente pega sempre o Anastácio, ele é bem tímido, é bem dificultoso de fazer. A dona Bianca já não, a dona Bianca já era mais ali da parte do povão mesmo da loja, né? Tá junto ali com todo mundo, eu acho que ficou mais fácil pra dona Bianca. Mas o seu Anastácio ficou meio difícil dele fazer ali,
1: ficou,
0: né?
1: Ficou, eu acho que ele queria me matar, porque eu não contei muito assim. Eu disse, não, tu só vai falar assim, tá tudo certo. Ele disse, ah, não, então tá bom. Aí ele achava que era eu que ia gravar e tal, aí chegou a Gabi pra gravar, daí ele disse, ai, ai, ai, Deus assim, ai, ele vai me matar. Mas assim, saiu super bem, porque assim, ó, o intuito, né, de mostrar era que eles falassem do jeito normal, né?
0: Sim,
1: não aquela coisa assim, ai, tem que falar tudo certinho. Eu disse, não, pode falar como vocês falam, tem os erros e tá tudo bem. É porque assim, ó, eu queria mesmo era deixar ali gravado, sabe?
0: Sim.
1: Que eles contassem a história deles, né?
0: Porque a gente olha e observa o sucesso, e isso não só da loja, né? Mas de todas, isso de um modo geral, de todas as empresas, de todas as lojas, de todas as pessoas, a gente não sabe o tamanho da dificuldade que é para passar por crises, para passar por momentos difíceis, por problemas financeiros que às vezes acometem em lojas. E 35 anos não é do dia para noite também, né, Nani? Para uma empresa tão familiar e ainda num município tão pequeno, né? Porque você imagina, hoje nós estamos aí com 17 a 20 mil pessoas. Imagina 35 anos atrás, quão pequeno era apostar dentro da cidade aqui do Arroio do Silva, né?
1: Para eles foi um grande desafio, né, o Pique?
0: Sim.
1: E a gente tem que olhar essa história com admiração.
0: Isso.
1: E é isso que eu tenho, isso, assim, por eles, né? Porque eles tiveram a coragem, né, de empreender numa cidade pequena há 35 anos atrás, e começaram, e com um jeitinho, né, de atender bem o cliente.
0: Verdade.
1: E a gente foi fidelizando os clientes, e é isso que a gente quer, né, continuar o legado deles, né?
0: Para quem ainda não tem o Instagram da loja, a história está sendo contada lá em imagem por eles mesmos, falando exatamente como é que começou, mas um pouquinho aí pro pessoal que ainda não chegou lá no Instagram, vai lá no Pelona Center, depois a Nani vai reforçar aí para vocês, mas quem ainda não chegou ainda lá para acompanhar, né, os detalhes, os capítulos aí que estão sendo revelados desta grande história do Pelona. Ô Nani, começou com um restaurante?
1: Exatamente, começou com um restaurante Pelona.
0: Que legal.
1: E aí,
0: cara,
1: eles começaram, só que, como diz a Bianca, o movimento era muito fraco há 35 anos atrás.
0: 1990, né?
1: Exatamente.
0: Sim.
1: Então aí eles começaram, daí tinha um cantinho no restaurante, eles começaram a confeccionar camisetas.
0: Aí eles faziam?
1: Eles faziam, por isso que era confecções Pelona, né?
0: Sim.
1: E aí eles começaram a confeccionar e o negócio foi dando mais certo do que o restaurante. Então eles resolveram parar com o restaurante e continuar com confecção.
0: Sim.
1: Né? E aí, nesse meio tempo, confecção fazendo, né? E daí depois a Bianca começou a viajar. E daí depois viu que o lucro era maior viajar, pegar pronto, do que confeccionar.
0: Sim.
1: Então, foi
0: sim,
1: uma transição ali de confecção para ir pegar e revender. Mas eles começaram ali costurando e fazendo as camisetas.
0: Sempre no mesmo endereço?
1: Sempre no mesmo endereço.
0: Sempre ali na entrada?
1: Sempre.
0: E para quem não conhece, obviamente, tem muitas pessoas que conhecem bem o Arroio do Silva, já estão há mais de 35 anos aqui, né? Mas para quem não conhece ali, essa região toda aqui, um pouquinho para cima aqui, era muito banhado, né?
1: Era,
0: como
1: era.
0: A gente fala,
1: o,
0: né,
1: Anastácio diz assim que era um buraco cheio de água, tinha gente que pescava dentro desses buracos ali. E ele conta, né, que quando ele comprou o terreno, ele começou a aterrar, porque ele já estava trabalhando com aterro aqui, né?
0: Sim.
1: E aí ele começou a aterrar, ele disse que até 700, 800 caminhões de aterro.
0: Nossa.
1: Ele contou, depois ele não contou mais. Então,
0: para
1: ver o tamanho do buraco que era ali onde hoje é o Pelona Center.
0: Olha só que coisa, né, gente? É uma história muito legal a ser contada para as pessoas que não conhecem, para as pessoas que estão chegando agora, para alguns que já pegaram o município em desenvolvimento. momento, né, que nós estamos aí. Claro que precisa muitas coisas ainda serem melhoradas, mas é uma história muito legal aí de superação, de dedicação, e que não é do dia para a noite o sucesso de uma empresa, isso vocês podem ter certeza, né? E quem gostaria de empreender, é legal também acompanhar ali, né, Nani? Porque é difícil, né?
1: É difícil, não é fácil, mas com garra e coragem, né, eles conseguiram e eles são um exemplo, né, para nós.
0: Com certeza. Então, essa história para o pessoal acompanhar é exclusivamente através do Instagram.
1: Do Instagram. A gente está colocando lá, né? Essa semana vai ao ar mais dois episódios.
0: Ah, legal.
1: Né? A gente está colocando devagarinho, porque se bota ele inteiro, fica muito extenso, as pessoas não acabam não escutando toda a história. Então, a gente está colocando de pedacinhos, colocamos o começo da história, né? Agora, o último que foi ao ar falando sobre os funcionários, porque a gente tem funcionários ali desde o tempo do restaurante, que é a loira, a Ângela, né?
0: Olha só que coisa.
1: Que tava com a Bianca, né?
0: 35 anos.
1: Começou no restaurante com a Bianca, depois saiu, né? Casou, foi pro Timbé, depois voltou, né? Depois saiu novamente
0: história.
1: Também. Ela conta a história com a Bianca. Ela não conta ali no Instagram, né? Mas a Bianca fala, né? Sobre
0: legal,
1: isso.
0: Legal.
1: E tem a Carla, que já tá há 24 anos na loja. Então, são funcionários há muito tempo na loja. Então, é uma loja, né, que também tem esse diferencial que tem os vendedores, né, os nossos funcionários, há muito tempo na loja. Não tem uma grande rotatividade de funcionário. Né? Isso também eu acho muito interessante falar.
0: É muito legal. Acompanhe aí, então, pessoal. Nós estamos conversando com a Nani aqui, então. Ela que é sócia proprietária aí do Bellona Center, está com esse desafio aí, né? Antes, só para a gente começar, quando você estava lá no início, né, há 17 anos atrás, quando você entrava como a parte burocrática ali da loja, né?
1: Eu comecei como balconista, depois eu fui pro caixa, né, comecei devagarinho.
0: Sim.
1: E aí depois eu tava ali na parte administrativa, né, ali colocando preço, cuidando mais da parte financeira, e aí depois a gente, né, resolveu ir embora, então aí eu saí da loja. E aí fiquei 10 anos aí fora.
0: Sim, agora volta administrando a loja toda.
1: Agora volta com esse desafio.
0: Só, desafio mesmo, né? 8h46, gente, daqui a pouquinho tem aí a pergunta e o abraço dos amigos que estão falando aqui com a gente, através do nosso Facebook, aqui da página da Rádio Verdes Mares FM. Vocês que estão nos acompanhando, muito obrigado pelo carinho da companhia. A quem está aí, né, acompanhando também o Instagram da loja Bellona, ou do Bellona Center. Aí o pessoal tá fazendo a transmissão aqui também, a Nani fazendo essa transmissão. 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Ô, Nani, aí esses 35 anos de aniversário do Bellona, depois de toda essa expectativa ali de contar um pouquinho da história, foi resgatado algumas coisas também, né? Entre elas, aquela parte que a gente fala que é a festa, a comemoração mesmo, que o pessoal gostava, né? Que era a torta, que era o quentão, que era aquela parte mais acolhedora pro pessoal, né? Que faz parte do Bellona poder comemorar. Isso mesmo? Vocês pensaram nisso também?
1: Exatamente. Depois de alguns longos anos eu fora também, né? E aí eu comecei a olhar, né, que havia necessidade da gente resgatar isso novamente.
0: Sim.
1: Né?
0: Então,

0: Então, aí, eu, conversando com a Bianca, eu disse assim, vamos fazer. Ela, né, na hora já topou, né? Porque a
1: Ela
0: Bianca,
1: gosta
0: ela
1: também, né?
0: gosta da festa.
1: Exato.
0: Então, eu disse, Bianca, tu me ajuda? Ela disse, claro, né? Então, aí eu disse, não, então vamos fazer a festa de novo, né? Como era feito antigamente, né?
1: Sim,
0: A
1: sim.
0: torta, o quentão, o famoso quentão tem que ter.
1: Claro,
0: E
1: claro,
0: uma
1: claro.
0: pipoca. Então, assim, a gente vai fazer a festa novamente, né? Agora, dia 12.
1: Engraçado que eu estava acompanhando ontem pelo Facebook algumas lembranças e apareceram, né? 28 anos do Bellona, e aí foi assim foi indo, apareceram aqui no Facebook da rádio, e aí a gente começou a acompanhar. Antigamente começava os descontos, né? Que eram
0: Exatamente.
1: tradicionais, ó, a loja toda com 25% de desconto há 10 anos atrás, e assim foi indo. E claro que conforme vai passando os anos, também não tem como dar tanto desconto assim. Mas com certeza é uma comemoração legal, né, Nani? Porque o pessoal gosta disso aí também, né? Tem pessoas que fazem parte do Bellona, por exemplo, há 30 anos, vamos dizer, pessoas que moram aqui, né?
0: Exatamente, a gente tem uma clientela, né? Nossos clientes fidelizados, né? Clientes
1: Isso.
0: que estão conosco há 30 anos. Então,
1: Sim.
0: isso é muito bonito, né? De ser resgatado, de trazer eles para perto da gente, porque a festa é deles também, não é só nossa, né? Que
1: Sim.
0: faz parte, se não tivessem eles, não teria Bellona, né?
1: Exato,
0: Então, os
1: exato.
0: clientes são o nosso, né? O principal, né? Da festa também. Então, a
1: Claro,
0: gente, por isso que a
1: claro.
0: gente fala, né? Venho para comemorar com a gente, porque sem
1: Sim.
0: eles, não tem festa.
1: Exatamente, por isso o pessoal tem que estar pronto aí, né? Vai ser então nessa sexta-feira, dia 12 de junho agora, é Dia dos Namorados, mas é aniversário do Bellona Center, é uma comemoração muito legal para vocês aí que fazem parte do Bellona Center com 1 ano, com 6 meses, com começou o mês passado a ser cliente do Bellona, não interessa, né, Nani? O
0: Não
1: que importa é comemorar,
0: interessa,
1: né?
0: exatamente. A gente quer todo mundo ali junto conosco.
1: E o que que vai ser servido então? A torta vai ser produzida pela dona Bianca
0: Com
1: mesmo?
0: certeza, né? Tem que ser, né?
1: Exato.
0: Tradicional, Bianca vai fazer a nossa torta, né?
1: Botou ela no trabalho também, né, Nani?
0: Tem que
1: Não teve
0: ser, tem que
1: jeito,
0: ser, tem que me
1: né?
0: ajudar. Eu tô assim,
1: Boa,
0: ó, eu
1: é.
0: vou encarar, mas eu preciso de ajuda.
1: Exato, exato. Não tem jeito. E aí, dentro dessa questão, tem mais o quentão.
0: Exatamente, vai ter o quentão, tem o chazinho, né? Na loja sempre já tem, né?
1: Sim,
0: É o
1: sim.
0: cafezinho, então
1: Tem que
0: quem ir
1: pagar
0: lá.
1: alguma coisa lá
0: Oh,
1: pra.
0: imagina! Não,
1: Nada?
0: nada, né? É free.
1: É free. Olha só, gente, é de graça mesmo, tá? É sexta-feira, então você que gosta daquela torta, gosta da comemoração, eu já vi que a loja tá colocando lá, tá cheia de balões brancos e verdes, mudou a fachada também, retornando ao que era antigamente do
0: É,
1: verde do Bellona, né, Nani?
0: exatamente, a gente quis voltar. Como a gente já tá, né, nessa pegada ali de voltar a falar do passado, trazer, né, a Bianca e o Anastácio, né, de
1: Sim,
0: novo, né,
1: isso.
0: em evidência. E aí é o que eu pensei, né, vamos voltar ao verde, né? Só que agora um verde mais forte,
1: Sim,
0: né? Então essa
1: exato.
0: foi a intenção de voltar com a logo verde, né? Antes a logo era verde e branca, agora vai ficar
1: Sim.
0: verde e dourada, né?
1: Ah,
0: Então assim, o
1: sim.
0: dourado para, né, muitos anos.
1: Sim.
0: Então eu acho que tudo por trás tem um porquê, né? E às vezes as
1: Exato.
0: pessoas só olham e dizem, ah, fez pra ficar bonito. Não, tudo tem um porquê. Por que que voltou o verde,
1: Exato,
0: né?
1: exato.
0: Então eu acho isso muito importante, muito legal.
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1: 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O que a gente tem para destacar aí para os nossos amigos também com a questão do resgate dos brindes da loja, né? A loja sempre presenteava os clientes, às vezes ali com a toalhinha, tinha outros brindes também. Vocês também estão resgatando essa parte aí desses brindes?
0: Exatamente. Então, assim, a gente pensou e como é uma loja muito tradicional...
1: Uhum. É,
0: temos os nossos clientes fidelizados, a gente resolveu fazer duas ações, que uma ação era quem trouxer a toalhinha mais antiga da loja, porque a Bianca sempre no aniversário dava uma toalhinha, antigamente, eu acho que todo mundo tem uma toalhinha do Belona em casa.
1: Com o Belona Center e a data, né?
0: Exatamente, tava completando 10 anos, 15
1: isso.
0: anos, e aí a gente resolveu fazer essa ação, quem trouxesse até a loja ou mandasse uma foto da toalhinha mais antiga iria ganhar um brinde. Que vai acontecer
1: certo.
0: No dia 12, a gente vai fazer a apuração. Porque assim, ó, o envolvimento das pessoas tá bem legal, tá bem grande. Então,
1: legal,
0: assim, a gente veja a comunidade, né? Interagindo com a festa. Então, o que, que eu quis trazer, né? Quem trouxesse iria ganhar um brinde. Então, eu disse, não, eu acho que não vai ter muita procura, né?
1: Sim.
0: Mas assim, ó, eu me surpreendi. Pessoal,
1: gente
0: trazendo até a loja. Hoje. Temos uns meios de comunicação, WhatsApp, mas o pessoal trazendo a toalhinha na loja.
1: Pra mostrar, olha,
0: eu
1: sou cliente.
0: Eu sou cliente. Tem cliente há 20 e poucos anos, né?
1: Legal,
0: que tem
1: cara.
0: A toalhinha guardada, feita crochê ao redor, cuidada.
1: Olha
0: Daí tu
1: só.
0: Pensa assim, né? Olha o amor que eles também tem pela loja. Então, a gente tem que destacar isso Sim. também, que é muito importante.
1: Sim.
0: O pessoal trazendo a toalhinha. E daí, assim, além da toalhinha, né, tem a ação de quem trouxer o carnê mais antigo.
1: Pois é, era isso que eu ia dizer. Bom, a toalhinha o pessoal consegue guardar, né, Nani? Legal, guarda, é bonitinha, deixa tudo ali.

0: Mas o carnê eu já paguei, agora eu vou botar fora assim, ou tem gente que guarda também?
1: Gente que guarda, 2008, temos olha carnê só. De 2008, pessoal vindo até a loja com o carnezinho na mão, eu vim trazer pra participar da promoção.
0: Quase 20 anos.
1: Exatamente, então assim ó, é uma felicidade tão imagina. Grande, porque a gente veja o povo vindo até a loja pra trazer o produto, né, ou a toalha ou o carnê, pra gente olhar e daí tu veja ali, né, ai foi pago em dia, certinho, né? O cliente fidelizado. Isso é tão legal legal. Assim, a gente consegue fazer isso porque é uma cidade pequena também, né? Mas veja a interação dos nossos clientes em participar. Isso é muito legal, muito gratificante. Legal.
0: E é muito bacana também, né, Nani? Porque a gente fala, é uma cidade pequena de clientes, é só do Arroio, não tem muitas pessoas da região que vêm também comprar no Bellona. No verão, eles participam, né? Tem pessoas que têm as suas casas aqui, então no verão eles compram no Bellona, ou eles vêm no inverno também nas promoções. Eu lembro que tinha muita procura de pessoas da região, mais do interior aqui, né, que a gente coloca, é Turvo, Meleiro, Jacinto Machado, aquela região, o pessoal vinha para comprar porque o Bellona tinha promoções de desconto e que o pessoal gostava, né?
1: Exatamente, e daí como a Bianca, né, era do Turvo, né, morava lá, então assim, tem as pessoas próximas ali também que conhecem a Bianca que vinham até a loja, né?
0: Exatamente. 9h, 9 da manhã, nós estamos conversando aqui então com a Nani, aqui do Bellona, a Dirla, que é costureira, tá falando aqui, bom dia, Pique, Dani e Nani, parabéns a Bianca e ao seu Anastácio por tanta garra e sabedoria, parabéns Nani por ter a coragem de assumir esse desafio, tá mandando um abraço aqui pra você e parabenizando aí.
1: Obrigada, Dirla, um beijo.
0: A Dirla também aí,
1: nossa parceira.
0: Parceiraça. Nossa, cliente, gente boa demais aí, né? Deixa eu ver quem é que tá por aqui no nosso Facebook. A Kátia Mendes, bom dia, um abraço pra Nani. Ela é super demais, agarrou o desafio com unhas e dentes, admiro muito ela.
1: A Kátia é nossa funcionária.
0: Isso, exatamente.
1: Kátia é um amor.
0: A doutora Roseli Beatriz Rossi, bom dia, parabéns, empreendedora e profissional. Tá mandando um abraço aqui pra você.
1: Obrigada.
0: A Juliana Tavares Nunes tem uma pergunta, Nani. Nani, o que tu achas hoje sobre brechós no Arroio que tomaram conta? Essa eu acredito que seja uma pergunta, alguma coisa assim, né? E pra vocês verem a tradição da loja, que mesmo com tantas oportunidades, tantas lojas de confecção, né? Continua sobrevivendo, continua com força total ali o Bellona, né? Também,
1: sim,
0: né, Nani?
1: Com certeza, né? E eu acho assim, que eu sempre enxerguei, né? As outras pessoas não como concorrentes, mas como parceiros, né? Eu acho que a gente tem que ter isso, né? E assim, em questão dos brechós, eu acho muito importante, porque a roupa, né, ela tem que seguir, né?
0: Claro.
1: Então, assim, tem oportunidade pra todo mundo.
0: Exato,
1: né?
0: Exatamente. É aquilo que a gente fala, né? Sempre tem espaço aberto pra todos.
1: Exatamente.
0: Né? Tem
1: exatamente.
0: Pessoas que conseguem comprar um produto novo, e tem pessoas que não conseguem e aí vão atrás do.
1: E aí
0: do
1: tem as oportunidades, os brechós é maravilhoso, gente. É maravilhoso.
0: É.
1: Porque às vezes tu consegue comprar uma roupa ali mais usadinha, com um precinho bom, e tá tudo bem. Eu acho isso muito importante. É a sustentabilidade também.
0: Exatamente,
1: isso é importante falar.
0: Exatamente. Samuel Daniel tá lá nos Estados Unidos, meu amigo. Bom dia a todos. Bellona é da minha época. Estive lá comprando uma Havaiana 2 semanas atrás. Deus continue abençoando. Ele que esteve aqui há 2 semanas atrás, nosso amigo, passou lá na loja, viu?
1: Viu que legal.
0: Exatamente. Que legal. A Márcia Pedroso tá aqui. Bom dia, Nani Pique. Tenho muito orgulho de ter feito parte dessa história por 16 anos. A melhor loja, fala aqui.
1: A Marcinha foi funcionária, né? Muitos anos, né? Com a Bianca,
0: sim,
1: né?
0: Exato.
1: A gente tem um carinho muito grande ali, né? Pela família da Márcia, né? Que participou dessa loja há muitos, muitos anos,
0: exatamente,
1: né?
0: Exatamente. Bom, de 16 anos participando aí da loja. A Clair Amarantes, parabéns, Bellona. Para quem tem o próprio negócio, se dedica e ama no que faz e segue por anos. Que tenham sempre muito sucesso nas vendas, ela tá mandando aqui.
1: Muito obrigada, isso é muito importante, né?
0: Importante também, né? Toda essa dedicação, exato, esse cuidado aí. Nani, algo mais que você queira destacar? Agora vamos fazer o convite pro pessoal. Vamos fazer um apanhado geral, então, de tudo que a gente vai ter nessa semana de promoções. dos brindes e também da festa que é no dia 12, né? 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E de antemão eu já queria te agradecer por ter vindo aqui, falado com a gente, superado a vergonha que ela falou. Ai, tô nervosa já. E eu digo,
1: ai, a dor de barriga.
0: É, vai tranquila, vai devagar que vai dar tudo certo. E aí eu queria que você fizesse um apanhado geral e muito obrigado por ter vindo e vamos continuar aqui por muitos e muitos anos, se Deus assim nos permitir, tá certo?
1: Exato. Eu que agradeço a oportunidade, né, Piqui, de

0: tá aqui conversando contigo, com os teus, né, ouvintes, né?
1: Legal.
0: Então, isso é muito importante, a gente ter essa parceria, né?
1: Isso.
0: Que vem aí de quantos anos, né, Pique?
1: Muito tempo.
0: Então, assim, eu queria só agradecer os nossos clientes, né? Que sem eles, eu já falei aqui, a gente não é nada.
1: Verdade.
0: Né? E saber, né, que a loja Belona está aberta aí para o povo do Arroio do Silva, uma loja tradicional, né? Há 35 anos, a gente tem o nosso diferencial, que é o nosso atendimento. Né? O mundo muda, mas o atendimento ele não pode mudar, né?
1: Exatamente.
0: Então, convidar todo mundo para dia 12, vir até a loja, comer um pedacinho de bolo conosco.

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1: 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Destacar também que é aniversário do Anastácio.
0: Ah,
1: né?
0: É verdade.
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0: Isso mesmo.
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1: mesmo.
0: Muito
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1: né? 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
0: legal.
1: 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Esse ano a gente não conseguiu fazer a toalha.
0: Uhum.
1: Mas prometo que ano que vem a gente vai voltar com a toalhinha tradicional.
0: Muito legal, muito legal. 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
1: Obrigada. Vamos com coragem.
0: Coragem. É isso mesmo, né? 9h08. Os amigos que estão aqui pelo nosso Facebook, gente, amanhã a gente vai bater um papo aqui e receber o sempre deputado, mas como ex-deputado Manuel Mota. Ele que vem aqui vai ser homenageado na Câmara de Vereadores aqui, recebendo o título de cidadão Arroio Silvense. E a gente faz um apanhado com vocês aqui, juntamente com o vereador Elvio Zoc. Quem também tá mandando um abraço aqui é a Ana. Bom dia, Pique. Vou lá na loja com certeza, pois sou cliente há anos. Amo comprar nas lojas Bellona. Parabéns. Tá mandando aqui os parabéns também a Ana aqui. A Nani agradece essa participação. Obrigado, Ana. E a gente finaliza a nossa transmissão por aqui. Vamos fazer um intervalinho, depois eu volto para falar de esportes no nosso programa. Fique aí com a gente, então, pelo nosso aplicativo, portalverdesmares.com.br ou pela Radinho 87.9 FM. Intervalo por aqui, minha gente, e em seguida nós estaremos de volta agora 9h com mais 9 minutos.
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4: 9h09.
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Muito bem, minha gente, estamos de volta por aqui agora, 9 horas com mais 22 minutos e meio, 9h22, hein? Nós seguimos aqui com vocês na Verdes Mares FM, falando já já de esportes aqui no nosso programa, falando aqui do supermercado MSC. 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O nosso amigo, o Adriano do Uber, falando aqui, parabenizando a gente pela semifinal ontem, né? Que foi top. E domingo tem final. Ele fala que vai estar por lá acompanhando aí, então, a grande final. Campeonato Municipal de Futebol de Campo. Na taça, Arroio Center Materiais de Construção, hein? Foram dois grandes jogos. A gente faz um apanhado geral aqui com todos vocês em seguida dos jogos que a gente vai destacar. Também vamos falar de esportes aqui, tá, pessoal? 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

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Bom, pessoal, nós temos informações e a gente vai falar aqui de esportes. Vamos fazer um apanhado geral aí, porque tem notícias do esporte, né? Tem aí, como a gente já falou, campeonato... Tem aí os campeonatos... Aqui que nós tivemos a Série B, a Série C e a Série D, teve amistosos de seleções e, claro, a gente faz um apanhado do Campeonato Municipal de Futebol de Campo, Taça Arroio Center Materiais de Construção, que conheceram os seus finalistas. Duas equipes da Chave A, inclusive, tá? Que já se enfrentaram e a gente vai fazer este apanhado geral aqui com todos vocês. 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Pessoal, nós tivemos a Série D do Campeonato Brasileiro e, por incrível que pareça, o Joinville estava aí muito bem, inclusive estava liderando
e não conseguiu se dar bem, tá, pessoal? Acabou caindo fora da próxima fase. Nós tivemos aí o Santa Catarina, que nos últimos 4 jogos, 4 vitórias, foram 12 pontos. Vejam bem, hein? Ele estava com 7 pontos há 4 jogos atrás. Nos últimos 4 jogos, foi a 19, foi a liderança. Cianorte, o Santa Catarina venceu o Cascavel pelo placar de 1-0. Cianorte venceu o Guarani de Bagé por 1-0. O Guarani de Bagé ficou fora, né? Tava só com 4 pontinhos. Foi a 16 que classificou o Cianorte. Cascavel com 15. E o São Luís de Juí venceu lá em Juí por 3-1 o Joinville num confronto direto e conseguiu a vaga no saldo de gols, hein? Ficou com 15 pontos também. E por esse resultado conseguiu passar aí, então, a equipe do... por um golzinho. Um golzinho. Se fosse 2-1, o Joinville ficaria com a vaga. Na outra chave, o Blumenau ficou com a liderança com 19 pontos, mesmo perdendo ontem para o São José de Porto Alegre. São Joséense e Marcílio Dias empataram em 0-0. E o São José conseguiu a classificação ao vencer esse confronto. Brasil de Pelotas e Azures empataram em 1-1. Então, Blumenau, Marcílio Dias, São Joséense e São José de Porto Alegre ficaram classificados, tá? Tivemos 3 equipes de Santa Catarina, 3 do Paraná e 2 do Rio Grande do Sul classificadas para a próxima fase da Série D do Campeonato Brasileiro. Inclusive, eu acho que já tem os confrontos definidos, se não me falhar a memória aqui. A gente não consegue ver aqui totalmente, mas nós temos aí para trazer no decorrer da nossa programação. A Série C do Campeonato Brasileiro não teve rodada neste final de semana, tá? Rodada é neste próximo agora. Tinha falado que era nesse final de semana, não, era no dia 13, tá, gente? Então, dia 13, sábado agora, sábado e domingo, nós temos a rodada da Série C. A Série B teve rodada, Juventude acabou perdendo no finalzinho do jogo, uma boa oportunidade, era um jogo direto, num confronto direto, Juventude ficou com 16 pontos, é o 16º colocado, perdeu por 2-1 para o Operário do Paraná, que foi a 6ª colocação, com 19 pontos. O Tigre venceu Londrina, jogo resultado importante aí, venceu por 1-0 e o Criciúma foi para a 4ª colocação agora, 20 pontos, tá? O líder é o São Bernardo, que ontem venceu o CRB por 3-2, foi a 24 pontos. Hoje nós temos 2 partidas, o América de Minas, que é o Lanterna, apenas 3 pontos, hein, gente, vai jogar contra o Atlético Goianiense. E no mesmo horário, às 8 da noite, o Vila Nova, que tem 22 pontos, é o 3º colocado, vai jogar contra o Botafogo de Ribeirão Preto, que saiu da zona de rebaixamento. O Avaí só joga na quarta-feira contra o Ceará. Esse jogo é lá em Fortaleza, o Presidente Vargas, às 8 horas da noite. O Sport, que é para ser o líder, tem 22 pontos, se vencer vai a 25, o Sport joga contra o Athletic. Quarta-feira, às 9 horas da noite. Isso são os jogos da Série B do Campeonato Brasileiro. A gente vai falar dos amistosos aí que a gente acompanhou. Na sexta-feira, nós tivemos aí o Peru vencendo o Haiti, o adversário da seleção brasileira. O Haiti, então, acabou sendo derrotado para o Peru. No sábado, tivemos mais alguns jogos, né? Inclusive, o amistoso da seleção brasileira venceu o Egito pelo placar de 2-1. O Brasil até foi legal, teve boas oportunidades, acabou errando, entregando um gol, né, na realidade pro Egito. Segundo tempo, o Egito praticamente não chutou a gol, não foi testado o goleiro Everton, né? E nós falávamos aqui que até gostaríamos que ele fosse mais testado para ver se tem condições aí de ocupar a vaga como goleiro da seleção. E o Brasil fez o dever de casa e estreia agora na Copa do Mundo. Nós tivemos outros amistosos. A Bélgica venceu a Tunísia por 5-0. A Inglaterra venceu a Nova Zelândia 1-0. A Escócia venceu a Bolívia por 4-0. E a Escócia é adversária do Brasil. A Argentina venceu a Honduras por 2-0. A Alemanha venceu os Estados Unidos por 2-1. E Portugal e Chile. O Portugal venceu o Chile por 2-1. Num amistoso e teve expulsão ainda. Os caras se...
saíram.

um soco. Isso mesmo, jogador português e um jogador chileno. Um amistoso no sábado, né? Eu pude acompanhar aí os lances, foi, repercutiu bastante. Ontem nós tivemos mais alguns amistosos. A Croácia venceu a Eslovênia por 2-1. Marrocos e Noruega, Marrocos também é adversário do Brasil, empataram em 1-1. E a Colômbia venceu a Jordânia por 2-0. Hoje tem amistosos preparatórios para a Copa do Mundo. A Espanha vai jogar contra o Peru só às 11 da noite de hoje. Às 4 da tarde tem França e Irlanda do Norte. E um pouquinho antes, às 15 para as 4, às 3h45 da tarde, tem Holanda e Uzbequistão. Alguns amistosos aí que estão rolando e depois, né, a gente começa a competição, a Copa do Mundo, que vai ser na quinta-feira. Quinta-feira nós teremos aí, então, o início da Copa do Mundo. Às 4 horas da tarde, o México vai jogar contra a África do Sul. Destaques que a gente está falando aqui para vocês, as informações e a movimentação do setor esportivo. Bom, pessoal, Campeonato Municipal de Futebol de Campo, Taça Arroio Center Materiais de Construção. Vamos falar aí dos jogos, então?

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Pessoal, nós tivemos aí então as semifinais do Campeonato Municipal de Futebol de Campo Taça Arroio Center Materiais de Construção. Dois grandes jogos, gente. Dois grandes jogos. Nós tivemos aí o primeiro jogo, Areias Brancas e Garrincha. O Garrincha saiu vencendo pelo placar de 1-0. O Areias Brancas buscou o empate e levou a decisão nas penalidades máximas. Meus amigos, eu vou te contar, hein? Ou foi muita competência dos goleiros, ou foi muita incompetência dos batedores. Porque a gente pôde acompanhar. E o... acho que foram 17 pênaltis cobrados, hein? O Garrincha teve oportunidade em algumas vezes para definir. O Areias Brancas também teve oportunidade, mas quem brilhou foi a estrela do goleiro Bruno. O Bruno é filho do meu amigo Tita, cara. E olha só, né? Fez um grande sucesso ao defender a cobrança decisiva, a última, né? E depois ele mesmo fazer a cobrança de pênalti, bateu e fez o gol. E colocou o Areias Brancas na grande final. Tá aí então, Areias Brancas se classificou ao vencer nos pênaltis. Na realidade eu falei 17, foram 21 pênaltis batidos, então, né, nós tivemos exatamente aí os 20 jogadores, praticamente os 22 jogadores fazendo as suas cobranças, né, e 17 que foram acertados, né, olha só que loucura a decisão nas penalidades máximas entre Areias Brancas e Garrincha. O Garrincha ficou pelo caminho, Areias Brancas segue. Eles que já tinham se enfrentado na fase de classificação. O Garrincha havia vencido pelo placar de 3-2 nesse jogo da grande final. Jogo mais equilibrado. E aí o... o Areias Brancas levou a melhor. Vai fazer a grande final aí. No segundo jogo eu vou te falar, hein, minha gente. Que jogaço também que foi e que nervosismo. O Bar do Leandro não estava numa tarde inspirada, Bar do Leandro Unidos da Colônia, não estava numa tarde inspirada e o Golfinhos muito bem no jogo, perdendo oportunidades em cima de oportunidades no início do primeiro tempo. O Bar do Leandro conseguiu numa escapada lá, numa grande jogada de habilidade e força do Bruninho. Balotelli fez um grande gol, saiu na frente o Bar do Leandro. Logo em seguida, teve o empate do Golfinhos num bate-rebate de escanteio dentro da área ali. O Golfinhos empatou. Segundo tempo, o Golfinhos continuou muito melhor que o Bar do Leandro, perdendo e empilhando oportunidades de ampliar o placar, de virar o jogo. Só que é aquela famosa, tradicional frase que todos já conhecem no futebol. Quem não faz, acaba levando. Ou, como diz o Muricy, a bola pune. E a bola acabou punindo realmente o Golfinhos aos 44 minutos do segundo tempo, faltando aí questão de 3, 4 minutinhos para acabar o jogo. Eram os acréscimos, também numa
numa trama ali pela lateral direita com o Natan. Ele mesmo acabou sobrando, né, dentro da área para ele. Ele acabou concluindo e fazendo o segundo gol do Bar do Leandro e colocando o Bar do Leandro na grande final. Então tem final aí a ser disputada neste domingo, dia 14, agora, no Centro Esportivo Severo Scaini, com início às 14h30. Bar do Leandro e Areias Brancas. Então vamos ter aí os confrontos a serem definidos aí, o campeão municipal de futebol de campo, Taça Arroio Center Materiais de Construção, neste domingo. A artilharia segue com o Balotelli, agora isolado com 7 gols. É o artilheiro da competição, seguido pelo Moreira, que tem 4, né? O Léo Macaco, que é do Bar do Leandro, tem 5 gols. Então, tem disputa ainda na artilharia. A melhor defesa ficou com o Bar do Leandro, que em 5 jogos levou 3 gols. Então a equipe do Bar do Leandro aí tem o goleiro menos vazado, segundo eles falam, geralmente acontece isso na semifinal. E aí, vamos disputar o título de campeão municipal de futebol de campo, Taça Arroio Center Materiais de Construção, entre Bar do Leandro e a equipe do Areias Brancas, que chega com méritos, hein? É, classificou aí como oitavo colocado, aliás, como sétimo colocado. Né? Conseguiu tirar o segundo colocado, que foi o Vila Isabel, com uma vitória muito grande por 3-2 de virada. Depois conseguiu este empate contra o Garrincha na semifinal e vencendo nos pênaltis. E agora vai para a grande final contra o Bar do Leandro. Bar do Leandro ainda que segue 100% na competição, não perdeu e não pode mais perder, né? Se quer ficar com o título, tem que vencer. E agora não tem, agora quem vencer fica com o título. Empate, decisão nas penalidades máximas e aí vai levar o título de campeão. Aquele que estiver em melhor condições neste domingo, a partir das 14h30, fica o convite para você acompanhar. Amanhã a gente fala mais de esportes aqui na Verdes Mares FM, em nome de Seven Internet, WB Academia, Martinello Supermercado e AgroShop Navegantes.

Olha, pessoal, 9 horas e 45 minutos, 9h45. A gente vai trazer algumas informações aqui para vocês. Hoje, retornando

dos serviços, depois de um feriadão, né, gente? Trazendo aí, então, todos os serviços novamente, as escolas retornando às atividades, centros de educação infantil também, tá? Secretarias municipais também estão retornando às suas atividades, o Centro Administrativo Prefeito José Hélio Borges, a Prefeitura, serviços da Prefeitura retornam, nesse caso, a partir do meio-dia, das 12 até às 18 horas. Do meio-dia às 6 da tarde, noite já, né? Tá escuro, 6 horas já é escuro nessa época do ano.

0: Pessoal, olha só, é importante a gente destacar aqui uma notícia do Arroio do Silva. É, a sala de vacinação do posto de saúde central está contando com horário estendido nas quartas-feiras. Todas as quartas-feiras, das 5 da tarde às 8 da noite, oferecendo mais comodidade para quem não consegue comparecer durante o horário, que é tradicional, dos postos de saúde. Além disso, o atendimento segue normalmente de segunda a sexta, das 7 da manhã ao meio-dia, da 1 às 4 horas da tarde. Manter a vacinação em dia é um ato de cuidado e proteção a toda a família. Então, se você tem algum parente, se você tem algum amigo, vizinho aí, alguém que você conheça, muitas vezes não tem aquele horário, né? Das 7 da manhã ao meio-dia, da 1 às 4 da tarde, que está trabalhando, está no corre-corre, não consegue fazer essas as vacinas que são necessárias, você tem agora todas as quartas-feiras, mas é só nas quartas-feiras, tá? Até as 8 horas da noite. Então, das 5 às 8 da noite. Das 5 da tarde às 8 da noite. E lembrando que a Secretaria Municipal de Saúde informa que a vacina contra a gripe está disponível para toda a população a partir de 6 meses de idade. Está liberada para a população inteira, tá, gente? Então, se você gostaria de fazer a vacinação da gripe aí, a imunização é a forma mais eficaz de prevenção contra as complicações causadas pelo vírus da influenza. Procure a unidade de saúde mais próxima, como a gente já falou, das 7 ao meio-dia, da 1 às 4 da tarde, ou nas quartas-feiras, para fazer aí, então, das 5 da tarde às 8 horas da noite. Esse horário estendido é no posto de saúde central, então, se você é do Arroio do Silva, não interessa se você é do Erechim, ou você é da Areias Brancas, ou é você lá da Caçamba, pode se vacinar no posto de saúde central neste horário, tá ok? Até porque o posto de saúde também fica em horário estendido até as 9h30 da noite. Lembrando que é o posto de saúde central todos os dias, de segunda a sexta, das 5 da tarde, que seria o horário que fecharia a unidade de saúde, e vai até as 9h30 da noite, por ordem de chegada. E já a sala de vacina do posto de saúde central é das 5 da tarde até as 8 da noite, tá bom? Recadinho passado aqui para vocês, meus amigos e minhas amigas, as informações do Cidade Alerta de hoje. Vamos finalizando por aqui. Amanhã, como eu falei para vocês, nós vamos receber aqui, então, pro bate-papo o sempre deputado, mas ex-deputado Manuel Mota será homenageado junto com o vereador Elvio Zoc. Ele que foi o idealizador da moção, né? Aliás, não é moção, é a título de cidadão Arroio Silvense, título de cidadão honorário de Balneário Arroio do Silva. E vai receber aí, então, o ex-deputado Manuel Mota. A gente vai confirmar aqui e vamos convidar você aí para esta oportunidade. Vamos fazer o seguinte, eu vou fazer um intervalinho. Daqui a pouco a gente volta com a continuidade do nosso programa, trazendo aqui para vocês, então, o nosso programa Bom Dia Cidade, com previsão do tempo novamente para você, em nome de Laboratórios Bioanálises, trazendo também aqui as curiosidades do dia em nome de Barbearia do Peruso, Mercadão Paraíba, Estilo VIP Salão de Beleza, Surf Beat Lavação Automotiva e Check-in Praça de Alimentação. Tem a nossa mensagem da manhã para todos vocês e em seguidinha nós estaremos de volta. Aguarde aí, intervalo e a gente volta já já. Agora são 9 horas e 50 minutos.
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Alô, alô, minha gente! Tamo de volta por aqui, você ligado na Verdes Mares FM. Muito obrigado pelo carinho da sua companhia. É isso mesmo, hein, gente? Nós estamos aqui, então, com todos vocês nesta manhã especial. Eu já quero informar pra você aí, então, a hora certa e a temperatura. Agora são 10 horas e 2 minutinhos, temperatura de 16 graus, não mudamos muito. Ou não mudamos praticamente nada a temperatura até agora, né? Nós começamos com 16, como eu falei aqui no início da manhã, lá pelas 6h30, 7 horas da manhã, né? E permaneceu. Umidade relativa do ar também é alta, é de 100%. Tem vento soprando praticamente nada aí, né? Vento soprando há muito pouco. Muito poucos quilômetros por hora, podemos dizer, então, melhor assim, né? Vento soprando aí numa média de 4 quilômetros por hora, rajadas que variam entre 7 e 9. O acúmulo de chuva também das últimas 24 horas, nada, tá? Muito pouquinho, tá? Muito pouca chuva caindo aqui pra nós. Apenas realmente, como a gente tava destacando aqui, esse dia mais nublado, cara de chuva mesmo, tá? 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Fique atento aos horários de funcionamento agora do shopping, principalmente das lojas, tá? Você que era acostumado aí com as lojas estarem atendimento nos domingos e feriados até as 10 horas da noite, agora tem mudança, tá? Agora tem atendimento até as 8 horas da noite, das 2 da tarde às 8 horas da noite, aos domingos e feriados. Bom, feriado eu acho que a gente só vai ter agora no dia 7 de setembro. Já foi, né, minha gente? Chega de feriado também agora, né? Não temos feriado agora mais no mês de junho. Não temos mais feriados no mês de julho. Também não temos feriados no mês de agosto. E aí a gente só vai pro 7 de setembro, que vai ser numa segunda-feira. Então, são 3 meses a partir de hoje. Do dia, né? Do dia 8 de junho a 7 de julho. De 7 de julho a 7 de agosto. 7 de agosto a 7 de setembro. São 90 dias sem feriado. Daí nós temos aqui o 7 de setembro. 20 de setembro não vai ser feriadão, porque vai ser num domingo, dia 20. Também é feriado. Outubro nós temos na segunda-feira, dia 12, que é o Nossa Senhora do Brasil. Nossa Senhora, a Nossa Senhora Aparecida, né? Novembro nós temos o dia 2, que é numa segunda-feira, finados. Nós temos o dia 15, mas é num domingo. E nós temos agora o dia 20, que é numa sexta. É isso. Então temos mais alguns feriados aí, mas agora, junho, julho e agosto,

Não tem feriado nenhum, só no dia 7 de setembro vai ser feriadão aí, tá? 10 horas e 5 minutinhos, então aos domingos o shopping, as lojas ficarão abertas aí das 2 da tarde até as 8 horas da noite. Aí o destaque que a gente faz...

programação. A gente vai falar por aqui com vocês, então, a mensagem desta manhã de segunda-feira.

Vamos chegar com a nossa mensagem de hoje, então, pessoal. Vamos com a mensagem desta segunda-feira, falando sobre algumas questões, como diz aquela música, se Deus fizer, Ele é Deus, se não fizer, Ele continua sendo Deus. É um louvor digno de expressar o quanto nós devemos confiar no Senhor. E nem tudo o que a gente quer é o que o Senhor vai nos trazer. E nem todos os momentos só de alegria nós devemos reconhecer ao Senhor. Existem os momentos de luta, os momentos de dificuldades, os momentos que são de sofrimentos, de dores, de realmente muita dificuldade. E a gente sabe que passa por esses momentos. Não adianta nós querermos, entre aspas, tapar o sol com a peneira. Vamos passar por isso. Mas sabemos que Deus é a nossa porção diária. Nós precisamos de uma porção diária para enfrentar todos os desafios, todos os obstáculos, tudo aquilo que acaba passando na nossa vida. E nós temos um exemplo claro na palavra de Abacuque, no capítulo 3, no versículo 17, que é uma das partes da Bíblia mais profunda, tá? Isso mesmo, sobre fé e confiança em Deus durante crises severas, durante o sofrimento, durante a dor, durante o momento de dificuldade. Esse versículo de Abacuque 3:17, ele retrata um cenário de perda total, de escassez, preparando o terreno para a famosa declaração de alegria inabalável. E é isso que a gente acaba falando. Pois é, essa questão e esse versículo diz, ainda que a figueira não floresça, nem haja fruto na vide, ainda que decepcione o produto da oliveira e os campos não produzam mantimentos, ainda que as ovelhas sejam arrebatadas e nos currais não haja gado. E aí vem o versículo seguinte, ainda assim me alegrarei no Senhor, pois o Senhor é a minha porção. Veja bem, é importante a gente destacar isso aqui, porque é no momento da crise, é no momento da dificuldade que nós temos que colocar a nossa fé em ação. Vai ser nesse momento de dor, no momento em que tudo parece estar perdido, nada está saindo como a gente quer, mas Deus tem tudo planejado para o que a gente precisa. E aí é onde a gente demonstra a nossa confiança total no Senhor. É por isso que a gente traz e começa essa semana afirmando, falando que o Senhor é a nossa porção, falando que Deus é aquilo que precisamos, aquilo que nós queremos, a nossa herança, o nosso socorro nos dias de tribulação. E ainda que a figueira não floresça, e ainda que a videira não dê o seu fruto, mesmo

que falte alimento na nossa vida, nós temos que alegrarmos no Senhor. É por isso, a gente começa com Fernandinho, Ainda que a Figueira. Bom dia e uma abençoada segunda-feira.

às vezes nós seremos esquecidos mesmo, tá? Esquecidos pela família, pelos amigos, pela circunstância das vidas, né? Mas é nos braços do Senhor que nós encontraremos a salvação e o descanso que precisamos. Porque o Senhor é a nossa porção. Então, ainda que as coisas não estejam dando certo na tua vida, ainda que as coisas não estejam encaminhadas como você gostaria de estar, você deve se alegrar no Senhor, você deve agradecer a Deus, você deve aprender com as dificuldades, você deve saber que as dificuldades, elas chegam para nos ensinar. Sim, em meio a tantas dificuldades, em tantas dores, como que eu posso me alegrar, Evandro? Como que eu posso realmente me alegrar? Pois é. É porque nós não sabemos quais são os planos de Deus para a nossa vida. E muitas vezes nós não conseguimos entender, e por não entender é que nós não acreditamos no Senhor. Mas lembra daquele louvor que eu falei logo no início? Se Deus fizer, Ele é Deus. E se não fizer, Ele continua sendo Deus. Então muitas vezes, se Ele faz para nós, aquilo que nós temos dentro do nosso coração ou que nós queremos, nós glorificamos o nome de Deus. Mas se aquilo que nós queremos não chega no nosso tempo, ou não chega porque Deus não quer que aquilo aconteça na nossa vida, nós não glorificamos o nome do Senhor. Nós ficamos assim, né? Chateados, né? Vaidosos. Poxa, não tá me atendendo. Por que que isso não chega? Por que que não fez aquilo que eu pedi? Aquilo que eu gostaria? Aquilo que era tão maravilhoso? É por isso que essa declaração que a gente vê nesse versículo de Abacuque, capítulo 3, e dos versículos 17 ao 19, ele faz essa declaração. Não interessa aquilo que esteja acontecendo, não interessa aquilo que esteja passando ao redor dele. Ainda assim, me alegrarei no Senhor, exultarei no Deus da minha salvação. Sabe por quê? Porque o Senhor, o soberano, é a minha força. É isso que declara este profeta Abacuque. Então ele fala, ainda que a figueira não floresça, ainda que não tenha frutos nas videiras, né? Mesmo que não haja alimento no campo. Tá? E aquela época era uma época de total escassez. Ele ainda falou, eu ainda assim me alegrarei e exultarei no Senhor, no Deus da minha salvação, o soberano, o Senhor é a minha força. O Senhor é a nossa porção. Lamentações capítulo 3, versículo 24 fala sobre isso. A minha porção é o Senhor, diz a minha alma, portanto esperarei nele. Ele é a nossa herança, ele é a nossa porção, ele é o nosso socorro. Ele é a mão que nos socorre nos dias da tribulação. Então, mesmo que tudo esteja, neste momento, indo ao contrário daquilo que você gostaria, daquilo que você esperaria para a tua vida, na vida sentimental, na vida familiar, na área das finanças, né, na sua saúde, mesmo que vá tudo contrário daquilo que você esperava, você tem que se alegrar no Senhor, você tem que agradecer a Deus. É difícil? Claro que é. Não é fácil agradecer, e ninguém quer passar por dificuldades, ninguém quer passar por escassez, ninguém quer passar por momentos difíceis, dores, sofrimentos, sendo que Deus falou na palavra do Senhor Jesus, terão vida e vida com abundância. Só que nós temos que aprender com alguns momentos de dificuldades. Se nós não buscamos a Deus, não nos alegramos, não falamos da palavra do Senhor, não nos alimentamos da palavra de Deus no amor, né? Se nós não aprendemos no amor, nós teremos que aprender na dor. E é fato na nossa vida, não é verdade? Às vezes nós não conseguimos aprender no amor em tantas e tantas coisas que a gente tem. E aí vem a dor, vem um momento de dificuldade, vem um momento difícil em que a gente não entende, em que a gente fica se perguntando. E aí tem várias e várias questões. Mas ainda assim nós devemos nos alegrar e nos exultar no Senhor, no Deus da nossa salvação. Assim como o profeta Abacuque falou lá no livro de Abacuque, em capítulo 3, versículo 17 ao 19,
Nós temos que entender que isso na nossa vida também é uma realidade. Ainda que esteja tudo desabando ao nosso redor, nós temos que nos alegrar no Senhor, pois Ele é a nossa porção, Ele é a nossa força. Ele é quem nos dá sustentação para seguir. Então, meu amigo e minha amiga, ainda que esteja tudo falando ao contrário, alegre-se no Senhor. Vamos começar essa semana com alegria. Eu sei que a dificuldade está grande na tua vida, eu sei que o momento está sendo difícil, são dores, são momentos complicados, né? Mas você não pode desistir, você não pode abandonar, você não pode entregar os pontos. E lembre-se que a Bíblia diz que a língua tem poder sobre a vida e sobre a morte, e isso é verdade. Às vezes uma palavra impensada pode destruir a sua vida, uma boa amizade, a vida da sua família, criar inimigos perigosos e até te levar para o tribunal. Mas as palavras sábias, de alegria, de agradecimento, de alegria, de se alegrar no Senhor, trazem consolo, perdão e alegria. A língua deve ser guiada por todos aqueles que seguem o Senhor Jesus Cristo para fazer o bem e não o mal. Então, com honestidade, você tem declarado coisas boas na tua vida? Você tem declarado que o Senhor é a tua porção em meio às dificuldades, em meio aos momentos difíceis? Você tem encorajado ou desanimado pessoas com as suas palavras? Você tem construído pontes ou você tem criticado as pessoas, fazendo com que elas se sintam mal? Envie as suas palavras diante de Deus e peça que Ele te ajude, porque é isso que você precisa. Ainda que tudo esteja dando errado, declare com a tua língua, com a tua boca, profetize na tua casa, no teu trabalho, na tua família, na tua vida, que o Senhor é a tua porção em meio a tantas dificuldades. Bom dia e uma abençoada segunda-feira para vocês, tá?

E é isso, minha gente. Confiança não é só confiar em Deus nos momentos felizes, né? Nos momentos em que tudo vai bem. Confiança e fé é acreditar e agradecer a Deus mesmo quando não entendemos, quando as coisas estão complicadas, quando as coisas estão difíceis. Aí, Evandro, mas eu tenho que aceitar tudo quietinho? Não, você pode questionar. Você pode questionar porque o que nós temos quando acontece alguma coisa que foge do nosso controle?

A gente tem a questão de questionar, né? Saber, mas por que que eu estou passando por isso? Por que que isso tem acontecido? O que que eu preciso fazer para melhorar para que isso não aconteça de novo? Isso é questionar. Isso é querer mudar. Isso é querer aprender com aquela... Vamos colocar uma repreensão, né? Deus está repreendendo, por exemplo, né? Está querendo nos ensinar e nós temos que aprender. E para aprender, nós temos que questionar. Você não vai na aula muitas vezes, né? Você já foi, enfim. E quando você tinha uma dúvida, você não perguntava? Olha, por que isso? Por que aquilo? E na nossa vida por completo, a gente não tem essa questão de querer saber, de querer perguntar, de saber o que, que está acontecendo. Isso também na nossa vida espiritual não deve ser diferente. Só que muitas vezes a gente acredita, não, se isso está acontecendo na minha vida, eu não tenho que nem questionar o que Deus está falando, o que Deus está fazendo. Não, nós podemos questionar, nós podemos, só que a gente tem que ter confiança que a fase vai passar. Ainda que esteja tudo falando ao contrário, mesmo que você esteja totalmente abandonado, totalmente com dificuldades, um problema familiar, um problema financeiro, um problema de saúde, você pode questionar. O que você não pode é deixar de acreditar que Deus está no controle das coisas e quer te ensinar com essas dificuldades. É por isso que nós temos que entender que essa palavra é encorajadora, é uma das palavras mais encorajadoras da Bíblia que a gente pode trazer. Essa mesmo, no momento de escassez, num momento de dificuldade, num momento terrível em que crises severas aconteciam naquela época em que o profeta Abacuque declarou, e ele fala sobre fé e confiança durante as crises, fé e confiança em Deus durante as crises. E é por isso que a gente tem que falar, mesmo que tudo esteja acontecendo e provando e falando ao contrário, que nós não vamos conseguir, né? Aí nós temos que falar assim, mesmo diante de tudo isso, nós temos que profetizar, eu me alegrarei em Deus, no Deus da minha salvação, o Senhor, o soberano é a minha força, é Ele que me sustenta. Não é o meu dinheiro, não é a minha saúde, não é absolutamente nada. Em primeiro lugar, é Deus que me sustenta. E depois vem todas as outras coisas, não é? Então vamos declarar para a nossa vida. Como eu falei, a palavra, a língua, a boca tem poder sobre a vida e a morte. E é uma grande verdade. Você tem declarado o que na tua vida? O que que você tem declarado para a tua vida, para a tua casa, para os teus filhos, para a tua empresa, para a tua vida financeira, para a tua saúde? Você tem declarado derrotas? Tem declarado palavras amargas? Tem só utilizado essas coisas? Ou você tem utilizado a palavra para profetizar coisas boas? E não é apenas otimismo, não. É comprovadamente, sim, que isso tem relação com as coisas do dia a dia, da tua vida. Nós temos que profetizar. Diante das dificuldades, mesmo sendo difícil, fale. Eu ainda me alegrarei no Deus da minha salvação, pois o Senhor, o soberano, é a minha força. É bom começar a segunda-feira assim. É bom começar uma nova semana. Mesmo que as coisas estejam mostrando ao contrário, nós temos que nos alegrar no Senhor, porque é Ele que tem o poder para todas as coisas. Que você tenha aí uma abençoada segunda-feira, uma excelente semana. E vamos começando aqui com confiança e fé. Assim como o profeta Abacuque declarou no momento de tanta crise, de momentos difíceis, de escassez. E não era escassez só questão financeira, era escassez até de alimentos. Como ele fala aqui, ainda que a figueira não floresça, não haja fruto na vide, né? Oliveira não tenha fruto também, produtos da oliveira, que era o azeite, enfim, tantas e tantas coisas, é isso que a gente tem que entender, meus amigos e minhas amigas, e declarar que além de tudo isso, mesmo que tudo isso esteja acontecendo, eu ainda me alegrarei no Senhor, o soberano, o Senhor é a minha força, o Deus da minha salvação. Vamos nos alegrar então e vamos fazer uma linda semana com a confiança que a gente tem aí no Senhor nosso Deus.

0: Pessoal, vamos seguindo por aqui então, vamos começando com música, daqui a pouquinho a gente volta então já com a primeira parte aqui falando da previsão do tempo novamente, né? Já falamos aí com o nosso amigo Marcelo Martins, ele vai trazer novamente a previsão do tempo e daqui a pouquinho nós estaremos de volta. Deixa eu tocar uma música aqui pra vocês que estão ligados no nosso Bom Dia Cidade.
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0: Os mateadores, vamos nessa!

0: Ela e o Tostador tocando pra você curtir aqui com os mateadores. Muito bom dia, minha gente. Obrigado pelo carinho da sua companhia. Estamos então aqui nesta manhã de segunda-feira, 10 horas e 30 minutos, 10 e meia, agora com 16 graus de temperatura. Nós vamos conferir novamente a previsão do tempo, vamos ver como é que fica aí para esta segunda-feira e também para o restante da semana, aqui com o Marcelo Martins, em nome de Laboratórios Bioanálises. Vamos falar então de previsão do tempo, vamos trazer os destaques, né, desta segunda-feira, desta nova semana. Meu amigo Marcelo Martins, meteorologista da EPAGRE, está gentilmente nos atendendo na capital do estado para trazer as informações e a previsão do tempo desta segunda-feira. Meu amigo Marcelo, bom dia, meu querido, tudo bem contigo por aí?
1: Tudo bem, sim, bom dia a você, bom dia aos ouvintes, tudo bom, meu amigo?
0: Tudo ótimo também, meu amigo, graças a Deus.

0: começando uma segunda-feira aqui bem úmida, cara de chuva, já caiu até um chuvinho, tem um chuvisqueirinho fraquinho aí nas últimas horas. Previsão é assim mesmo hoje, Marcelo? Um dia nublado e com chuva?
1: Isso, olha, a gente tem bastante nebulosidade, estabilidade, devido a um sistema de baixa pressão, que deve estar dando origem a um ciclone tropical aqui sobre o sul do Brasil, né? Então, ele já começa a provocar chuva hoje, lá mais para o final da manhã, se estende pelo período da tarde e noite de hoje e invade também a madrugada manhã desse próximo terça-feira, ou seja, a gente tem uma instabilidade predominando aí sobre o sul do Brasil. Então, a gente tem ali, nas próximas 24, 48 horas, chuva. Só que essa chuva pode vir com raios, ventania, granizo, ou seja, há risco de temporal localizado no litoral sul do estado de Santa Catarina.
0: Certo. Ô Marcelo, e com relação assim à questão de temperaturas, vai dar uma diminuída, não vai dar uma diminuída? Vamos ficar aí com essa questão aí das temperaturas do jeito que estão?
1: Olha, de diminuir sempre diminui, levando por causa da cobertura de nuvem, chuva e vento.
0: Exato.
1: Claro, isso é normal, natural, né? A gente vai ter ali uma boa diminuição entre hoje e amanhã. Por exemplo, hoje a temperatura na faixa dos 21, 22, 23 graus, amanhã ali ainda no 21, 22, mas assim, depois que melhorar ali na quarta-feira, aí a temperatura não deve passar muito de 15, 16, estourando ali 17, né, na quarta-feira.
0: Certo.
1: Então a gente cai de 23 a 17, é uma diferença grande, né? É uma diferença significativa de mais de 5 graus. Não é aquele frio intenso, né, que a temperatura não é quase zero a mínima e a máxima não chega a 15, mas assim, a gente percebe que tem uma boa diminuída aí na temperatura nesses próximos dias. Porém, sem frio intenso, não tem indicativo de frio intenso nesses próximos 5 dias, né? Talvez ali de segunda para domingo para segunda-feira dessa semana que vem agora, que dê uma diminuída. Mas também é normal, natural, essa época do ano começar realmente a vir mais frio.
0: Exatamente. Para a gente finalizar, Marcelo, alguma alteração assim de vento, do mar aí, dessa chegada da frente fria que você falou?
1: Olha, primeiramente aquele vento nordeste, noroeste, até passar oeste, sudoeste e sul. Então a gente tem nessas próximas 24 horas, entre hoje e amanhã, vento sim que deve ser mais forte aqui para o litoral sul catarinense.
2: Muito bem, está aí o nosso amigo Marcelo Martins, meteorologista da Epagri-Siram, nos reforçando a previsão do tempo aqui em nome de Laboratórios Bioanálises Excelência e Análises Clínicas. Vamos com mais música por aqui, agora os quatro Gualdérios para vocês, então.
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0: Andejos, os quatro Galdérios tocando pra você curtir aqui com a gente na Verdes Mares FM. A gente vai fazer o seguinte, vamos trazer o recadinho aqui do Center Shopping em Araranguá, o shopping que é da gente, tem promoção Dia dos Namorados, e a gente volta já também falando aqui dos nossos parceiros das curiosidades.
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0: Alô, minha gente, estamos de volta então, você ligado aqui na Verdes Mares FM, 10h43, hein? São 10 horas mais 43 minutinhos e nós estamos por aqui, lembrando que hoje não tem atendimento na Chequim Praça de Alimentação, aquele atendimento que a gente já fala pra você, né? 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Vamos também falar aqui dos nossos outros parceiros e colaboradores. Daqui a pouquinho tem as curiosidades, então, deste dia, né? E a gente vai falar do dia 8 de junho, que a Dani vai trazendo aqui as curiosidades pra hoje também, né, dona Daniela? Bom dia, tudo bem?
1: Muito bom dia.
0: Tudo certo contigo?
1: Tudo certinho.
0: Beleza, bom final de semana, feriadão, aproveitou? Não foi um feriadão prolongado, mas foi, né?
1: Foi feriadinho.
0: Só a sexta-feira de manhã, né? O restante tava tudo certo, né?
1: Podia ter ficado sexta-feira de manhã
0: também. Mas tá bom. Teve assuntos importantes aqui, né?
1: Teve
0: assuntos importantes que chegam também nas nossas redes sociais aí. Daqui a pouco tem informações. Vocês vão acompanhando aí, né? Os destaques sempre aí pelo Facebook e Instagram da Rádio Verdes Mares FM. 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
0: 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Daqui a pouco a gente volta, então, Dani?
1: Daqui a pouco voltamos.
0: Voltamos já, porque são 10 horas e 49 minutinhos, 11 para as 11. A gente vai de música aqui com o Zezé de Camargo e a gente volta já.
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Aí o Zezé de Camargo e Luciano, irmão da Lua, amigo das estrelas, tocando pra você curtir aqui. O Zezé de Camargo, né? Zezé de Camargo tocando música pra você curtir aqui na sua 87.9. Bom dia, tá, pessoal? 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Já já tem curiosidades do dia aqui, gente. Isso mesmo, tá? Em seguida, nós teremos aí, então, as curiosidades do dia.

0: Vamos seguindo aqui, vamos tocando mais música então com vocês. Agora 10h54.
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0: É música que você tá conferindo com a gente. João Bosque Vinícius com Gustavo Lima, 25 horas. 3 minutinhos faltando para as 11 horas da manhã. 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
0: Sorriso lindo e talagaço.

0: Olha você conferindo aqui com a gente, Sorriso Lindo e Grupo Talagaço, Cabelão Preto. 11 horas e 4 minutinhos, 11 e 4. Fazer o seguinte, vamos trazer aqui os nossos parceiros e colaboradores das curiosidades, depois a gente volta então trazendo elas do dia 8 de junho.
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3: Vamos nessa, pessoal. Vamos falar de curiosidades do dia. E a gente vai chegando aqui com o oitavo dia do sexto mês do ano de 2026. Nós vamos falar aí do dia 8 de junho. É o 159º dia do ano, que é representado em números romanos, Dani, 159...
4: Um C, um L, um risquinho e um X.
3: Exatamente, né? 159 dias, faltam então 206 dias para acabar o ano de 2026. O que que você quer destacar aí, Dani, do dia 8 de junho dos anos anteriores aí, que sejam curiosos? Fala pra nós.
4: Em 1783, Laki, um vulcão na Islândia, inicia uma erupção de 8 meses.
3: Caramba.
4: Que mata mais de 9 mil pessoas e gera uma carestia de 7 anos.
3: Olha só, minha gente, o Laki, né, é uma fissura vulcânica no sul da Islândia, não muito longe do cânion, né, de Eldja. E da pequena cidade, que essa eu não me atrevo a falar o nome, né? Jamais falaria aqui, porque eu nem sei como é que se pronunciaria todas essas letras misturadas, tá? Mas enfim, ele entra em erupção por 8 meses, né? E mata mais de 9 mil pessoas aí. Então, iniciando, que gera uma carestia, né? De 7 anos, a carestia. É a fome, né? Mas impressionante aí, então, a carestia é uma crise social e econômica acompanhada de má nutrição em massa, epidemias e o aumento da mortalidade lá em 1783. O que mais, Dani?
4: Em 1912, Carl Linley incorpora a Universal Studios.
3: Universal Studios, então a Universal City Studios, operando como Universal Pictures, é uma produtora e distribuidora de filmes norte-americana. Sua sede fica no complexo da Universal Studios na Universal City, na Califórnia, em 1912. É isso?
4: Exatamente.
3: Legal, legal. E é famosa, né? Universal tem vários e vários, que
4: muitos
3: a gente pode
4: filmes.
3: Dizer, filmes, né?
4: Exatamente.
3: Vários e vários filmes.
4: Vamos lá. Em 1973 é a criação da região metropolitana de São Paulo.
3: Olha só, a criação da região metropolitana de São Paulo, a chamada Grande São Paulo, né? É a maior região metropolitana do Brasil, com cerca de 20 milhões de habitantes, 20 milhões e 700 mil habitantes, e uma das 10 mais populosas do mundo, reunindo 39 municípios do estado de São Paulo em intenso processo de crescimento. 1973 foi a criação da região metropolitana paulista.
4: Em 1982, o voo VASP 168 cai em Pacatuba, no Ceará, matando 128 pessoas.
3: VASP, isso é a aviação aérea de São Paulo, né? Aviação aérea de São Paulo. Acabou caindo aí um avião. Lá em 1982, há 44 anos atrás. O que mais?
4: Em 92, celebrando o primeiro Dia Mundial dos Oceanos, coincidindo com a Eco 92, que ocorria no Rio de Janeiro.
3: Exatamente. Teve aí, então, o Dia Mundial dos Oceanos. um dia internacional que ocorre agora anualmente.

0: no dia 8 de junho, principalmente para trazer aí essa parte de mobilização dos oceanos. O que mais que a gente tem?
1: Em 1997, o tenista Gustavo Kuerten conquista o primeiro título de Roland Garros, vencendo o espanhol Serge Bruguera por 3-7-0.
0: Exatamente, né? O nosso tenista, o Guga, né? O Guga, Gustavo Kuerten, ele conquistou aí, então, o título lá na França. Ah, título, primeiro título mundial, 1997. Esse cara foi muito legal, né? Eles chamam aí de um dos maiores ídolos que o Brasil teve, né? Um dos maiores ídolos que o Brasil teve no esporte, seguido depois do Ayrton Senna. Ayrton Senna, depois que veio a falecer em 94, acabou ficando, obviamente, né? Tinha a seleção brasileira ali e tal, né? O patriotismo, mas precisava de um ídolo nessa questão. E aí o Guga apareceu, foi um grandes conquistas que ele teve, chegou a ser número um do mundo, o tenista Gustavo Kuerten. Sabia que ele é manezinho da ilha? Sabia que ele era de Florianópolis? É de Florianópolis, torcedor do Avaí. Na época ele, né, falava muito aí também, existiu o centroavante, o Jacaré do Avaí, e ele falava muito, ele falava assim, ó, não, sou manezinho da ilha, gosto de surfar, sou torcedor do Avaí. E fã do Jacaré, gol do Jacaré aí, ele conquistou aí muitos títulos. Aí o Gustavo Kuerten, 8 de junho de 1997, ele conquistava o primeiro título. Ele foi conhecido como o rei do saibro também, porque Roland Garros é o saibro lá, então o homem mandou muito bem. O que mais que tem aí, Dani?
1: E pra finalizar, em 2023, o ex-presidente dos Estados Unidos, que hoje é atual presidente, Donald Trump, é indiciado por acusações federais do uso indevido de informações confidenciais.
0: Olha só, né? Então, em 2023, ele é indiciado por acusações federais e agora ele retornou ao poder, é o atual presidente norte-americano. Tem aí aniversariantes de hoje que você conhece aí, Dani?
1: Eu conheço alguns. Nasceu em 1970. Ele é ator, cantor, compositor e multi-instrumentista brasileiro.
0: Certo.
1: É o Jorge Mário da Silva, mas ele é conhecido pelo nome artístico de Seu Jorge.
0: Seu Jorge, conhece a história dele? Conheceu, já ouviu falar da história dele? Pelo menos ele conta, né? Ele e o Xande de Pilares já contaram. Até uma vez apareceu assim no programa, acho que é da... Era da Regina Casé, eu acho que agora não lembro o nome, é o Esquenta, se não me falhar a memória. Ele falou que ele dormia na rua, né? Passava fome, inclusive. E um dia ele pediu aí pra fazer uma palhinha lá num show que não era o Revelação, era só o Xande Pilares que tava fazendo assim num barzinho. E ele tomou conta aí da, né, com a voz, com o toque do violão, enfim, e conseguiu superar tudo isso aí, então. Seu Jorge, quem é aniversariante de hoje, mas nascido em 1968, Daniel, é ator brasileiro. É o Carlos Eduardo de Andrade. Bom, a grande maioria não vai conhecer ele, né? Como Carlos Eduardo de Andrade, hoje ele completa 58 anos, mas a grande maioria conhece como Du Moscovis, né? Eduardo Moscovis, ator, né? Então, ele é o aniversariante de hoje também. Tem mais alguém?
1: É, ele nascido em 1977, ele é ex-jogador de futsal brasileiro.
0: Sim.
1: Que era a ala, considerado o melhor dos jogadores de futsal de todos os tempos.
0: De todos os tempos.
1: É o Alessandro Rosa Vieira.
0: Ninguém vai conhecer por esse nome,
1: mas conhecem ele pelo Falcão.
0: Falcão, aniversariante de hoje, nascido em 77. Ele completa hoje, então, seus 49 anos. Vai cinquentar aí, né? Vai cinquentar o ano que vem, o Falcão, do dia 8 de junho. O que mais que a gente tem, Dani?
1: Em feriados e eventos do dia de hoje, hoje é aniversário do município de Eldorado do Sul, no Rio Grande do Sul.
0: Isso! O município de Eldorado do Sul fica ali na região de... a próxima região metropolitana, como é falado ali, né? Foi muito falado também na enchente de 2024. É, foi um dos municípios mais atingidos também por essa enchente, Eldorado do Sul, entre outros locais. Fica ali pertinho também de Guaíba, faz divisa ali com Porto Alegre, Guaíba, Mariana Pimentel, Arroio dos Ratos, Charqueadas. Fica a 10 quilômetros da capital, veja bem, bem pertinho mesmo, né? E tem uma população de 43 mil habitantes. Deve ter diminuído agora nesse novo censo, porque muitas pessoas foram embora, né? Possivelmente, se fizer agora, muitas pessoas foram embora. Foi um local

0: foi realmente bastante devastado. Aí com essa questão, a cidade de Eldorado do Sul, que completa hoje 38 anos. A fundação foi em 1988. O que mais, Dani?
1: Hoje é o Dia Nacional do Citricultor.
0: Citricultor! Vamos conferir aqui o que é o citricultor. O citricultor, né, relembra esta data, que foi estabelecida em 1969, que é o profissional que cuida das plantas e da produção de frutas cítricas. Que são o quê? Laranja, limão, lima, tangerina, sidra e outras, como abacaxi e acerola. Ricas em vitamina C, elas são fundamentais para fortalecer ossos e cartilagens e o sistema imunológico. Como é legal, né? O consumo dessas frutas é recomendável em todas as idades. Eu gosto de laranja, gosto de limão, gosto de tangerina, que é a famosa bergamota. É, acerola também gosto, abacaxi também, então são várias, né? Sidra, não muito, lima, o cara come pouco, então é bom, né? E pra quem acha que era só vitamina C, ela é fundamental para fortalecer os ossos também e cartilagens, muito bom.
1: Exatamente.
0: O que mais aí, Dani?
1: Hoje também é o dia do oceanógrafo.
0: Oceanógrafo, tudo isso porque é o responsável, porque estuda aí os oceanos, né?
1: Exatamente, e hoje também é o Dia Mundial dos Oceanos.
0: Oceano, como a gente já falou aqui. O que mais que a gente tem?
1: Hoje é o Dia Mundial do Tumor Cerebral.
0: Certo.
1: E hoje é dia de São Medardo.
0: Medardo, ainda bem que o R vem depois do Dá, né? Porque senão ficaria uma palavra meio estranha pra falar aí do santo, né?
1: Exatamente.
0: São Medardo. Dia de São Medardo, porque se a gente fosse falar aí a palavra, né, que vem, né, o R anteriormente ou logo depois da letra ME, aí ficava complicado aí a gente falar o dia de São Medardo. Ah, ele é considerado padroeiro daqueles que são pegos pelo mau tempo. Olha só, né? Várias lendas circulam a seu respeito. Uma delas diz que durante uma tempestade, Medardo foi protegido por uma águia. E assim pôde escapar da chuva. Por isso ele é considerado protetor daqueles que são pegos pelo mau tempo. Tá? Olha só que legal. Você pode, quando você for na rua aí, pegar um temporal, alguma coisa assim, uma chuva, um mau tempo, reza pra São Medardo, pra ele interceder por você.
1: Diz que ele é considerado protetor das tempestades, dos trabalhadores do campo e daqueles que sofrem com dores de dentes e enxaquecas.
0: É também? Ah, é verdade. É considerado padroeiro das tempestades, obviamente, por essa questão, né? É dos trabalhadores do campo que ficam assim e daqueles que sofrem dores de dente e enxaqueca. Então você já sabe, né? Pode ir.
1: Devia ter pedido pra ele.
0: Falado com
1: quando eu tava doente.
0: Medardo. Pra ele interceder. Lembrando que seria um intercessor, né? A gente sempre fala, não tem outras questões. Quem faz as coisas é Deus, né?
1: Exatamente.
0: Ele, os outros só intercedem. E aí, Dani, o que mais que a gente tem?
1: Era isso no dia de hoje.
0: Era isso pra hoje?
1: Era isso.
0: Mas que coisa. Nas fases da Lua, começamos o quarto minguante, então. Iniciando hoje, 47% da Lua visível. Segue decrescendo até a semana que vem, dia 14. Mais precisamente, aí um pouquinho antes da meia-noite, tá? Às 11h56 da noite, nós teremos a fase de lua nova, aí depois quarto crescente dia 21 e no finalzinho do mês, dia 29 de junho, tem fase de lua cheia novamente para vocês. E a gente falou das curiosidades do dia em nome de quem hoje, Dani?
1: Foi em nome de Chequim Praça de Alimentação, isso, Mercadão ainda. 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
0: Exatamente, a Dani se ligou aqui, né? E a gente volta amanhã, então?
1: Voltamos amanhã.
0: Ou segunda-feira que não termina essa. Beijo, beijo, Dani.
1: Beijo, beijo.
0: Até amanhã.
1: Até amanhã.
0: Vamos com Marcos e Belucci por aqui. Daqui a pouco a gente volta para finalizar aqui a nossa programação, gente.

0: Aí, Marcos e Belucci, sonho de todo casal, pra gente finalizar aqui, 11 horas mais 23 minutinhos, minha gente. Obrigado pelo carinho, pela participação, bom dia pra vocês. E se Deus quiser, nós estaremos de volta aí, então, amanhã, cedinho, 6:30 da manhã. Beijo no coração, fiquem com Deus e até amanhã, pessoal.
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Você ligadinho, mandando seu alô, mandando seu abraço. Chegando por aqui a nossa programação, agradecendo a sua companhia. Você que está chegando agora, seja muito bem-vindo. Você que já estava aí na sintonia, fique com a gente até a uma hora da tarde com muita música.

trazendo os nossos apoiadores culturais, os nossos recadinhos, o seu alô. 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Iniciando a nossa programação de hoje, quero mandar um beijo especial já para todo o pessoal que está na sintonia, curtindo a nossa programação. E especial lá para minha amiga Yolanda, Dona Maria Hélia, toda a equipe lá da Toca do Lanche, Pipoca Pub. Vamos chegando com música, já vamos iniciando com Ana Castela e já já vem chegando por aqui os nossos apoiadores culturais.

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Por aqui, quero mandar um beijo grande lá pra nossa amiga Joyce. Beijo, Joyce. Obrigado pela companhia. Toda a sua família que estão aí ligadinhos, curtindo a nossa programação. Lá na Praia da Meta. Beijo, Joyce. Toda a família. Quero mandar um beijo também pra dona Célia. Quem também está aí ligadinho, curtindo a nossa programação, é o meu casal de amigos, a Marlene e o Serginho. Beijo grande pra vocês. Maravilhosa semana. Também no nosso quadro de ouvintes aqui, quem está ligadinha é minha amiga Marli. Beijo, Marli.

Eide Marli, seu esposo Sérgio, sua filha Rose, seus netos. Eu vou continuar te provocando. Ligadinhos na nossa programação, vamos de música. Vem chegando música também lá pro meu amigo seu Zé da Pipoca. Abraço, seu Zé. Beijo grande pra toda a família, Dona Vera, Vitório, Felipe, William, Gabriel. Seu Pedro, a Dona Sueli lá na confeitaria Cantinho Doce. Vem chegando Xande de Pilares e Gil Soberini, Coisas de Deus. Depois vem chegando Nani Azevedo, Deus é Fiel, e já já estamos de volta.

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0: Por aqui, chegando música, vem chegando por aqui. Música que vai lá pro meu amigo Lacizinho, beijo pra Rosi, a Martinha, também estão aí ligadinhos curtindo a nossa programação.
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0: Quem também está aí na sintonia, o meu amigo David, a Clarinda, a Marley, a Marlene, o Marino, toda a família lá no bairro Erechim curtindo a nossa programação.

0: já estamos de volta com vocês.
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Esta é a programação do nosso Ritmos da Tarde. Beijo grande também lá pra Dona Sandra. Beijo, Dona Sandra. Ela que todos os dias está aí na sintonia curtindo a nossa programação.

Quem também está aí ligadinha, curtindo aqui a programação do nosso Ritmos da Tarde é o seu Carlos, ele que está aí na sintonia, o seu Carlos, Dona Rosa. Beijo grande para essa família maravilhosa também, que estão aí sempre na sintonia, curtindo a nossa programação, os netos lá.

Meio-dia e 14 minutinhos por aqui. Quero mandar um beijo grande lá pra nossa amiga Tati. Beijo, Tati. Toda a família que estão aí na sintonia curtindo a nossa programação. Ela que todos os dias, desde cedinho, está aí ligadinha curtindo a Verdes Mares. Por aqui também quero mandar um abraço pra todo o pessoal que está lá no bar do nosso amigo Neném. Pessoal que está aí na sintonia.

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1: Verdes Mares FM, esta é a programação do nosso Ritmos da Tarde. Você aí, ligadinho, mandando seu alô, mandando seu abraço. Vamos chegando com música por aqui. Vamos chegando com Taeme Thiago por aqui. Já, já vem chegando Zé Felipe. Em seguidinho, estamos de volta com vocês.

26 minutinhos, você ligadinho na nossa programação. Por aqui vem chegando as nossas últimas músicas de hoje. Lembrando que hoje você vai acompanhar uma linda programação, lindos louvores. Após o nosso programa, Pastor Gilmar hoje estará ausente da programação. Amanhã ele estará retornando. E por aqui fica as nossas últimas de hoje com Zé Felipe, Só Tem Eu, pedido lá da Fran. Thierry, Rita, recordando por aqui o pedido lá da Jaque. Zé Neto e Cristiano, por aqui também. Daniel, lá pra Dona Rosa curtir. Marília Mendonça, encerrando também com Wesley Safadão. Beijo, beijo pra você. Maravilhosa semana. E amanhã, se o Papai do Céu assim permitir.

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0: estamos aqui debaixo da palavra do Senhor. É melhor obedecer do que sacrificar.
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2: Cristão, base falando. 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
5: Muito bem, queridos ouvintes, e na continuidade da nossa programação, queremos também agradecer aqui os nossos mensageiros da fé: a minha sogra, a irmã Salete, a irmã Vilma, a irmã Julie, a irmã Tânia e o nosso irmão Nardelles, que estão aí também colaborando com a nossa programação. 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
3: Muito bem, queridos ouvintes, e na continuidade da nossa programação, queremos também agradecer aqui os nossos mensageiros da fé, a minha sogra, a irmã Salete, a irmã Vilma, a irmã Julie, a irmã Tânia e o nosso irmão Nardelles, que estão aí também colaborando com a nossa programação. Deus abençoe a todos.
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1: E convidar uma pessoa muito especial para cantar comigo esta canção. Ela é conhecida pelo seu grande talento musical, pela sua simplicidade, sua simpatia. Ela é uma grande amiga minha. Eu gostaria de receber com muito carinho, com aplausos de todos vocês, Soraya Moraes! Linda!
2: Boa noite!

0: Deus abençoe, gente. É um privilégio estar aqui. As palmas mais fortes para Jesus. Glória a Deus.
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5: Muito bem, queridos ouvintes, e na continuidade da nossa programação, queremos também agradecer aqui os nossos mensageiros da fé: a minha sogra, a irmã Salete, a irmã Vilma, a irmã Julie, a irmã Tânia e o nosso irmão Nardelles, que estão aí também colaborando com a nossa programação. Deus abençoe a todos.
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0: poderoso, que habita no meio dos louvores do seu povo. Tu estás aqui. 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
2: 13 horas e 59 minutos.
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2: Estamos de volta com mais uma edição de Bandas e Companhia, com o melhor das bandas do sul. Shows, bandas e muitos sucessos pra você. Aqui comigo, Nando Pinheiro, no comando do show musical a partir de agora. Aumenta o volume. 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

0: Que legal saber que você está na melhor programação do seu rádio. Fica ligado que daqui a pouco tem mais bandas e companhia para você que se liga nessa rádio. É já já, hein? Não sai da frequência. 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
2: 14 horas e 17 minutos.
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0: 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Espero que sim. Ó, daqui a pouco eu estou de volta com mais Bandas e Companhia. Não saia daí! 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
1: 14 horas e 34 minutos.
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5: Bandas e Companhia, tocando o que há de melhor pra você. De volta aqui, Nando Pinheiro. Vem que tem músicas de bandas, vem que tem as melhores da regionalidade do sul do Brasil. Bandas e Companhia, vamos conferir as próximas músicas.

0: cantar essa com a gente, pode ser? Vamos nós.
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0: Quero mandar aqui essa voz, vamos nós, ah!

0: E aí, tá gostando da nossa programação? Espero que sim, ó. Daqui a pouco eu estou de volta com mais Bandas e Companhia. Não saia daí! 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
2: 14 horas e 51 minutos.
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4: 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Opa, de volta aqui com Nando Pinheiro, no programa que você já sabe, já conhece e curte, Bandas e Companhia, porque aqui a música não para. Bandas

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0: Somente as melhores. Fica ligado que daqui a pouco eu volto com muito mais sucessos aqui. Banda e Companhia.
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3: 15 horas e 7 minutos.
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7: E aí, pessoal, beleza? Segunda-feira, tá na hora mais uma edição do Melhora do Sertanejo Universitário com Jonatas Gonçalves durante 2 horas aqui, ó, bem juntinhos pra gente curtir muito som bacana. Tamo chegando. Juntos com a melhor sequência sertaneja.
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0: Deixa as cachaças pra nós.
1: Obrigado, gente.
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1: O melhor da música sertaneja passando aqui no programa Arena Sertaneja na edição de hoje. Tudo de bom pra você na audiência, onde quer que você esteja curtindo o nosso programa. Obrigado pelo carinho de sempre.
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0: 15 horas e 29 minutos.
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0: Obrigado.
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2: Há momentos que temos que dizer um para o outro: decida.

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3: 15 horas e 51 minutos.
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5: O sertanejo universitário, os clássicos e, claro, tudo aquilo do sertanejo rolando aqui na Arena na edição do programa de hoje. O programa continua.
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0: Coisa linda.
1: Esse sonho só é possível graças a cada um de vocês, viu? Obrigado de verdade.
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3: 16 horas e 12 minutos.
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0: Quem gostou faz barulho! Muito obrigado, gente, muito obrigado!
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1: O melhor da música sertaneja, do jeito que você gosta, do seu artista predileto. Tem os lançamentos para você ficar por dentro das novidades e tem também o que foi sucesso em evidência ainda rolando por aqui no programa Arena Sertaneja.
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3: 16:35.
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0: Salva de palmas.
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0: Obrigado, gente.
1: Obrigado.
2: E assim, com essa sequência de música sertaneja, a gente vai colocando o ponto final na edição do nosso programa de hoje. Obrigado pela audiência de amizade. Amanhã a gente tá de volta na terça-feira. Tchau, gente.
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6: 16 horas e 55 minutos.
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0: Buenas, gauchada amiga de todo o Brasil, estamos começando o nosso programa Morada Campeira, edição desta segunda-feira, e a partir de agora estamos chegando para te fazer companhia com o melhor da música do Rio Grande e a nossa cultura gaúcha. Muito prazer, eu sou seu amigo Wilson Batista, o amigão do povo, e te faço companhia a partir de agora. Prepara o teu chimarrão, porque o meu já está preparado, e vamos abrindo as cancelas do nosso programa de hoje. Márcio Machado, Última Gineteada e Grupo Canção Nativa, Farrancho na Serra.

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1: Esse bandido pra ser rendiada, num trancão mais ou menos desse jeito.

0: chegando. Solta a voz e canta junto com a gente esse trancão aí agora.
1: Mas que tal, gauchada do Canção Nativa? Temos junto nesse tranco gaúcho, barbaridade. Uia! Cê vamos pra cima.

0: prepare-se, gaiteiro, meio floreando, barbaridade. Coisa buena, entrada. Vamos aproveitando porque o dia já tá chegando, gente. E o tranco continua assim, desse jeito. Olha, meu companheiro, se atraquemos, entrada. Vamos seguindo que o dia já clareou, gaúcho.
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2: Xeloquedo, e vamos cantar uma maneira com os pés bombacha aí, companheiro.

0: dos bolsos, companheiro. Com meu mesário. Baixa o bumbo, baixa o bumbo. Corta a caixa agora, corta a caixa. Aumenta a gaita, meu galo, aumenta a gaita, meu galo. Um pouquinho mais de pandeiro, só um pouquinho de pandeiro. Aí, agora sim. A minha voz agora, aumenta a voz. Ei, alô, som, alô, som. Agora sim fica bem bom. O que, que achou, patrão?
1: Xeloquedo, pros de bombacha, completando o nosso primeiro bloco do Morada Campeira, aqui na nossa rádio preferida. E a gente segue, daqui a pouco a gente volta com muito mais gaitaço aqui no nosso programa, que tá só começando.
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5: 17 horas e 11 minutos.
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4: Estamos de volta com o nosso programa Morada Campeira, aqui na nossa rádio preferida, trazendo sempre para você o melhor da nossa cultura gaúcha e a nossa música chucra do Rio Grande. Um forte abraço a você que tá mateando, nos acompanhando aqui na nossa rádio do coração. Eliandro Luz, o mate de um novo dia e eco do Rio Grande. Estampa Gaúcha.

0: Programa Morada Campeira. Bagual, uma barbaridade.
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0: Elvio Oliveira, um homem que luta vence. E assim a gente vai seguindo por aqui com o nosso programa Morada Campeira e daqui a pouquinho a gente volta.
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3: 17 horas e 28 minutos.
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0: Vamos sequenciando o nosso programa, trazendo a música lá do Garrão do País, a nossa música campeira, a autêntica e verdadeira música gaúcha, que você acompanha no nosso programa Morada Campeira, aqui na nossa rádio preferida, Grupo Herança Rosa Maria e o Grupo Marcos.

0: arraio e sucesso ao Herança Serrana.
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2: Tá chovendo aí aqui.

0: nós tomar um chimarrão quente, agora estamos só nós com a Maria.
1: Eu vou ficar. Diga pra Maria que apareça outro dia, a senhora não me liga mais perguntando o tempo, nem WhatsApp, por favor.
0: Tá chovendo, vai.
1: Não, não quero saber.
0: Tá chovendo.
1: Não, e também vou te bloquear no WhatsApp. E tem mais uma, a Maria que me esqueça e a senhora que arrume outro assunto.
0: Tá chovendo, choveu a noite inteira e tá chovendo.
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0: Grupo Minuano, completando mais um bloco aqui do nosso programa, Na Luz do Candeeiro. E assim a gente vai para mais um intervalo e daqui a pouco a gente volta.
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4: 17:42.
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0: O programa Morada Campeira, aqui na nossa rádio preferida. Forte abraço aí ao pessoal de Santa Isabel do Oeste. Muito obrigado pelo carinho da audiência. Pessoal do Sudoeste do Paraná, quebra costela chinchadito também. Aos amigos aí da cidade de Ijuí, Colmeia do Trabalho, no Rio Grande do Sul, ouvindo o nosso programa Morada Campeira. E vamos trazendo Jorge Guedes e família, Bagual de Corredor, Elisandro Amaral, firma Rédia Marco.
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0: 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Primeiro flocha pra depois tirar do lugar. E assim o homem, quando sai fora do seu eixo, influenciado por cultura de outras querências, muitas vezes você vai embora como uma folha seca. Por isso todos aqueles que lutam pela cultura e pela raiz de minha terra, em nome dos meus filhos, muito obrigado. Porque se não fosse isso, talvez nós tivéssemos mais extraviado do que filho de perdiz. Pense nisso, que é pelos pensamentos que as atitudes começam. E um homem nada mais é do que o reflexo dela. Lute pela sua terra e cresça junto comigo.
1: Mano Lima, Gaúcho Forçado, é o programa Morada Campeira que segue com você aqui na nossa rádio preferida.
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4: 17 horas e 58 minutos.
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16: Buenas, gauchada amiga de todo o Brasil. Programa Morada Campeira de hoje vai chegando ao seu final. Um forte abraço a você e muito obrigado pelo carinho da sua companhia. E vamos deixando as últimas de hoje. Roger Moraes e o grupo Pátria Gaúcha, Balançando a Saia. Sandro Oliveira e a participação do Fernando Montenegro, Visitando o Rio Grande. E o grupo Som do Sul, Ainda Existe um Lugar. Até a próxima, gaúchas e gaúchas de todas as querências.

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Isso aí, pessoal, agora são 18 horas e 13 minutos, 18 e 13, você ligadinho comigo, obrigado pela companhia, obrigado pela sua sintonia, pode mandando seu alô, mandando seu abraço, nós vamos começando por aqui mais uma semana repletinha de novidade, repletinha de coisa boa pra você aproveitar juntinho comigo. Já vou desejando a você aí uma maravilhosa semana. Mais um mês começando, hoje dia 8 de junho, hein? E com ele vem muitas novidades, nós temos aí festa junina, tem dia dos namorados, tem muitas novidades, eu te confiro e eu te conto por aqui aonde você vai economizando, aonde você vai encontrando muitas novidades pra você aproveitar.

Pra você começar, vai mandando seu alô, vai mandando seu abraço. 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

0: 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Agora são 18h18. Você ligadinho comigo na 87,9. Vou chegando por aqui trazendo muitas novidades pra você. E claro, a gente começa falando sobre Balneário Rui do Silva, você e eu ligadinho na 87,9. Tivemos aí no sábado, né? Festa do Comércio tava muito especial. E o comércio tá de parabéns, né? Tinha festa junina municipal e tava bacana demais. Vale a pena você conferir também, hein? Legal demais, gente. Parabéns ao comércio que se reuniu. Vamos lá, Areias Brancas e Barto Leandro garantem vaga na grande final do Campeonato Municipal de Balneário Rui do Silva. A grande final será realizada no próximo domingo, dia 14. No próximo domingo, às 14h30. Em Balneário Rui do Silva, as semifinais do Campeonato Municipal Futebol Taça Arroio Center foram marcadas por muita emoção no último domingo, dia 7. Em duas partidas foram definidos finalistas da competição. O primeiro confronto foi entre Areias Brancas versus Garrincha. Após um empate normal, a decisão foi para os pênaltis, com a vitória do Areias Brancas por 9-8, garantida a classificação para a final. Na segunda semifinal, o Bar do Leandro Unidos da Coloninha venceu o Golfinho por 2-1. Areias Brancas e Bar do Leandro, unidos da colônia, se enfrentam na grande final, que será realizada no próximo domingo, dia 14, às 14h30, prometendo mais um grande espetáculo no Centro Severo Severo Iscaini. A competição é uma realização da Prefeitura por meio do Departamento de Esportes, e a taça leva o nome do Arroio Center Materiais de Construção. E neste ano, o campeonato homenageia Zoroastro Barreto Júnior. Bacana demais. Vamos lá, tô seguindo aqui com muito mais pra você. Não sai daqui, não. Vamos agora com música e daqui a pouquinho eu volto com os nossos apoiadores. Boa noite pra você.
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5: 18 horas e 34 minutos, você ligadinho comigo na 87,9. Boa noite pra você, bom finalzinho de tarde, início de noite. E claro, obrigado pela companhia. Você e eu na 87,9. 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Um abraço pra você que tá juntinho comigo. Quero mandar um alô, um abraço pra dona Terezinha e o seu Adenício. Um beijo todo especial pra eles. Obrigado pela companhia. Estão sempre na frequência da 87,9. 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

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Pra você que tá juntinho comigo, obrigado pela companhia, obrigado pela sintonia, um beijo no coração. Vamos de música, logo logo tô de volta, não sai daí não.

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2: Isso aí, pessoal, agora são 18 horas e 55 minutos, 18h55, você ligadinho comigo, obrigado pela companhia. 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

aí, pessoal. Agora são 18h54. Quero desejar para você aí um bom finalzinho de noite de segunda-feira. Começando mais uma semana. A gente se encontra amanhã nesse mesmo espaço, nesse mesmo horário, a partir das 18 horas. Programa Atualiza. E eu te espero por aqui. Um beijo para você. Uma ótima semana. Começamos uma semana, o mês de junho já tá começando por aí, você já começou ele comigo. Eu desejo que a sua semana seja leve, seja uma semana produtiva e a partir de amanhã eu te espero por aqui na 87,9. Valeu, gente! 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

0: programação O Caminho de Deus, aqui pela Rádio Verdes Mares 97.9. Quem está falando com vocês é o Bispo Reinaldo, também aqui no estúdio da Rádio Verdes Mares, a pastora Aline. Boa noite, pastora.
1: Boa noite, Bispo. Boa noite, Arroio do Silva. Boa noite para você que está conectado, sintonizado conosco pela rádio ou pelo Facebook. Que Deus abençoe a todos. Fiquem ligadinhos que hoje nós temos muito de Deus para passar para você. Fique conectado e aguarde o que o melhor de Deus está por vir.
0: E você que está nos acompanhando pela live no Facebook, aproveite para curtir, comentar, compartilhar. Lembrando que nós estamos aqui, vamos estar até às 20 horas trazendo até você uma palavra de Deus, orando e abençoando a sua vida. Eu tenho certeza de que Deus vai estar falando com você nesta noite de segunda-feira, início da semana, início do mês de julho. Por que não já colocar este mês na presença de Deus, para Deus nos cercar com sua gloriosa bênção, gloriosa paz? E a pastora Aline daqui a pouquinho vai estar também trazendo uma palavra, fortalecendo algo de Deus o nosso coração. Pastora.
1: Amados, que Deus abençoe a todos, como nós já liberamos, né, sobre a sua vida. Te convidamos a todas as segundas-feiras agora fazer parte deste momento conosco, que será das 7h30 às 8h30, das 19h30 às 20h30, né, Bispo?
0: Corrigindo, das 19 às 20 horas, 19h30 é porque a pastora está com o horário de punho na cabeça. É das 19 às 20 horas. Você é o nosso convidado toda segunda-feira, está ouvindo uma palavra de Deus ao seu coração. Nós ficamos por um período, por um tempo, sem estar na programação de rádio, mas graças a Deus, aprove a Deus novamente, estamos retomando para abençoar a sua vida, abençoar o seu lar, abençoar a sua casa. E se você deseja receber uma oração, se você deseja colocar o seu nome, tem um pedido específico, nosso telefone, o WhatsApp já está disponível, que é o 48 96 80 9340. Vou repetir, 48 996 80 9340. Você pode mandar sua mensagem no WhatsApp e nós vamos estar orando, abençoando a sua vida. E também na mesma oportunidade, vamos estar falando aqui nossa programação da Igreja Apostólica O Caminho de Deus, que está aqui no Balneário Arroio Silva, na rua Gualberto Pereira, no bairro Erechim. E os dias de culto, pastora?
1: Os dias de culto são na quarta-feira, nas quartas e domingo, a partir das 20 horas. Das 20 às 21 horas. Logo estaremos trazendo esse culto para as 19h30 horas, mas nós vamos fazer aqui o anúncio também, mantendo vocês bem informados das nossas programações ali. Eu quero já cumprimentar a Lu, que está aqui no nosso Facebook. Muito obrigado, Lu, pelo cumprimento. Que Deus abençoe a sua vida grandemente, você e a sua casa, o nosso irmão, nosso querido irmão Nardelles. Deus os abençoe em nome de Jesus Cristo.
0: E é claro que, além da nossa programação da Igreja Caminho de Deus, temos outras programações, inclusive hoje está acontecendo, daqui a pouquinho mais, o trabalho das mulheres, é isso, pastora?
1: Exatamente, o trabalho das mulheres, que está sendo dirigido ali pela nossa obreira Aline, tem feito um trabalho por excelência, trazendo algo muito lindo este ano no coração das mulheres, que tem se descoberto e crescido em Deus, surpreendendo a si mesmas. Mulheres que não compreendiam que podiam ministrar, que podiam orar, que podiam fazer um devocional, estão ali se descobrindo. As nossas mulheres, desde as mais jovens até as mais velhas, estão frutificando em Deus. E você é nosso convidado para estar ali presente também.
0: Eu também quero já aproveitar o portal, está cumprimentando você que estão aqui pela live. Que Deus abençoe grandemente a sua vida, Deus abençoe o seu lar, a sua casa. Você que está nos ouvindo através da rádio Verdes Mares 87.9. Esse trabalho das mulheres é importante, aonde elas se encontram, se reencontram.

ali na segunda-feira elas têm se encontrado para se fortalecer em Cristo Jesus, para começar já a semana abençoada. Muitos, inclusive, detestam a segunda-feira. E elas,

0: nunca chega, ajoelha, senta, caminha pela igreja. Durante esse período que você está conectadinho com Deus, só você e Deus, só aquele momento que você respira e realmente consegue se conectar sem nenhuma intervenção, sem nenhuma interrupção, sem ninguém chamar, sem ter que estar atendendo as demandas da vida, as demandas do dia, as demandas da família, somente você e Deus. Por isso que é tão bom se deslocar até o templo para ter esse momento sem interrupções, para que você possa realmente ter esse momento de conexão com Deus.
1: Isso é toda quinta-feira, a partir de que horas, pastora?
0: Das 20 horas, todas as quintas-feiras.
1: E depois, logo depois, o bate-papo da vontade, da juventude, a importante experiência, ouvindo também uma palavra de encorajamento, uma palavra de edificação. Isso é muito bacana ali, os jovens na presença do Senhor, também toda quinta-feira, que tem estado ali sob liderança dos nossos obreiros, Marcel e Raquel, que são uma bênção de Deus. E você que é jovem, pode estar ali com a gente toda quinta-feira, logo depois da oração. Vai mais cedo, vai buscar a presença do pai e depois ali se reunir com a garotada para trocar experiência, ouvir uma palavra, brincar, se divertir, acabar se entrosando de uma forma bem jovial. Então, essas aqui são as atividades da Igreja Apostólica Caminho de Deus. Lembrando que o trabalho das crianças se dá durante o culto, durante a ministração, ali juntamente com a irmã Fernanda e as demais, é isto?
0: Exatamente.
1: Tem estado ali junto com as crianças, levando uma palavra de edificação na linguagem delas. Então, momento, oportunidade para você ser abençoado, não falta. Eu quero reforçar, toda segunda-feira, a nossa programação O Caminho de Deus, aqui pela Rádio Verde Mais 87.9. E você é o nosso convidado, está com a gente toda segunda-feira, das 19 às 20 horas, para ouvir uma palavra de Deus ao seu coração. Vamos rapidamente, pastor, a uma linda canção. E daqui a pouquinho nós já vamos retomar com todos vocês, trazendo algo mais da parte de Deus ao seu coração.
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às 20 horas, trazendo até o seu coração uma palavra de fé, uma palavra de transformação, uma palavra que pode e vai mudar a sua vida, vai mudar a sua história, porque a palavra de Deus não volta vazia. E neste momento eu quero aproveitar e convidar você para estar nas nossas reuniões de fé toda quarta-feira a partir das 20 horas aqui na Igreja Apostólica O Caminho de Deus, no Balneário Arroio do Silva, na rua Gualberto Pereira, no bairro Erechim. Toda quarta-feira uma reunião de fé, aonde Deus tem se manifestado a sua glória, a sua presença, aonde as pessoas têm

0: recebido muito de Deus para a sua vida e você não pode ficar de fora, é claro. E no domingo não é diferente, o culto para a família, o culto de restauração, o culto de cura, um culto de libertação, um culto aonde a graça de Deus tem se manifestado, aonde o poder de Deus tem nos visitado e vidas têm sido abençoadas ao longo da nossa história. E você é o nosso convidado a estar com a gente ali também todo domingo a partir das 20 horas. Lembrando que daqui a pouquinho mais vamos estar trazendo nosso horário para 19h30 devido ao horário de inverno. Então no horário de verão a gente coloca ali para as 20 e no horário de inverno a gente traz um pouquinho mais cedo. E você é o nosso convidado.
1: Com certeza será uma alegria aos nossos corações e ao coração do Senhor te receber ali na Igreja Apostólica Caminho de Deus, para estar ministrando sobre a sua vida, para estar direcionando esse caminho que é tão maravilhoso, né? Que é o caminho de Jesus Cristo. Ele é o caminho, a verdade e a vida, e não há outro caminho senão por Ele para o coração de Deus. Venha participar de um desses cultos e conversar conosco, conversar com os obreiros, ter um momento de comunhão, um momento de diálogo também. Assim que começa, antes de começar o culto, nós estamos ali para recebê-los, para conversar, para estar também ministrando, conversando com todos que chegam. E o pós o culto não é diferente. Nós ficamos ali por um período ainda conversando, atendendo a comunidade, atendendo os membros, e tudo que nós tudo que está ao nosso alcance, nós ofertamos e oferecemos à membresia.
0: Então, minha gente, não esqueça, toda quarta-feira às 20 horas e todo domingo na Igreja Apostólica O Caminho de Deus. E você que é mulher, hoje, inclusive hoje e agora, daqui a pouquinho mais, vai estar começando as reuniões das varoas, as reuniões das mulheres ali na igreja. São 19 horas e 18 minutos, dá tempo de você tomar um banho, dá tempo de você se arrumar, botar um perfuminho e correr para receber a bênção de Deus ali com as irmãs na Igreja Apostólica O Caminho de Deus. Toda segunda-feira se edificando, toda segunda-feira se encorajando, toda segunda-feira se fortalecendo na presença de Deus. Essa ajuda mútua entre elas, porque mulher com mulher se entende, se compreende, ainda mais na presença de Deus. É só alegria, é só glória, é só bênção de Deus. Quem sabe você está aí lidando com a solidão, quem sabe você está aí sozinha, quem sabe você está aí com falta de amigas, quem sabe você está aí com falta de entrosamento, de falta de relacionamento social. Então aproveita para estar ali conosco na Igreja Apostólica Caminho de Deus toda segunda-feira às 19h30 horas. Está se encorajando, está se fortalecendo, está buscando mais de Deus para sua vida. E eu tenho certeza que você não vai se arrepender. Pessoal, a nossa programação O Caminho de Deus, ela vai ter duas partes. A primeira parte, onde vamos estar falando da palavra de Deus, é claro. E a segunda parte, onde vamos estar falando sobre as dicas de saúde, sobre tratamento, sobre aquilo que Deus deixou ao conhecimento do homem para também estar socorrendo o seu corpo físico. Daqui a pouquinho mais vamos estar falando um pouquinho mais sobre isso. Mas antes disso, pastora, eu já quero ir para a palavra de Deus.
1: Glória a Deus.
0: Está lá em João, capítulo 11. Diz o seguinte, verso 1. Estava, pois, enfermo Lázaro, de Betânia, aldeia de Maria, da sua irmã Marta. Maria era aquela mesma que tinha ungido o Senhor, enxugado seus pés com seus cabelos, e cujo irmão estava enfermo. Mandaram, pois, dizer a Jesus: Senhor, eis que está enfermo aquele a quem tu amas. Jesus, ouvindo isso, diz: essa enfermidade não é para a morte, mas sim para a glória de Deus. Olha que bacana, pessoal. Quem sabe muitas pessoas, elas pensam que é o fim da sua carreira profissional, por se deparar com situações, com portas fechadas. Muitas pessoas acham que é o fim do seu casamento, por passar por crises existenciais, crises conjugais. Quem sabe muitas pessoas acham que é o fim da sua jornada, e muitas, inclusive, acabam entrando em depressão, enquanto outras atentam contra a sua própria vida, por achar que é o fim. Mas observa bem que Lázaro, a Bíblia vai dizer que estava enfermo, e essa enfermidade se agravou e levou ele à morte. Aos olhos do homem, realmente estava acabado. Aos olhos do homem, realmente era o fim da história de Lázaro. Porque a Bíblia vai dizer que o cortejo aconteceu, nada da parte de Deus surgiu. A Bíblia vai dizer que passou o primeiro dia, ele foi enterrado, segundo dia, terceiro dia, quarto dia, e Lázaro já tinha entrado no processo de decomposição. Pessoal, eu quero dizer para você o seguinte: hoje, através dessa programação, O Caminho de Deus, através das ondas sonoras da Rádio Verdes Mares 87.9, não importa qual seja o teu estado, aos olhos do homem pode ser o fim. Não importa como esteja o estado do seu filho, quem sabe preso nas drogas, na dependência química, jogado na sarjeta. Não importa conforme está o seu estado hoje, seu casamento, a sua vida. Não importa se o homem já bateu o martelo e já disse: é o fim, acabou, deu. Eu quero dizer uma coisa para você: o que importa é a última palavra, pastora. E a última palavra vem de Deus.
1: Com certeza, e ele chegou. O milagre chegou naquela cidade, naquele lugar, na casa de Marta, Maria e Lázaro. Assim que Jesus Cristo encontrou com aquelas mulheres, elas relataram: Senhor, se tu estivesse aqui, meu irmão Lázaro não teria morrido. E aí Cristo, ele instiga a fé no coração daquelas mulheres. Ele instiga para que elas pudessem ver algo que a circunstância estava limitando. Porque a morte havia realmente chego e eles já haviam enterrado. E Deus desperta, Jesus Cristo desperta a fé no coração daquelas mulheres. E é essa mesma fé que nós queremos despertar no seu coração. Se algo na sua vida que para você, diante dos seus olhos, chegou ao limite, já recebeu um veredito de fim, eu quero estimular a fé no seu coração. Que ainda que esteja morta qualquer situação, que ainda que esteja paralisado, viverá. Há uma palavra de vida sobre a sua vida, sobre a sua casa, sobre qualquer circunstância.
0: Não menosprezando o caso de Lázaro, que estava realmente morto e enterrado. Não menosprezando, quem sabe, o seu caso, a sua dor, o seu sofrimento, a sua angústia, a sua tristeza, as lutas que só você passa e ninguém sabe. Quem sabe o seu marido não sabe das crises existenciais que você enfrenta. A sua esposa não sabe das lutas, homem, que você passa lá fora. Seus filhos, quem sabe, são desconhecedores das batalhas diárias que você enfrenta. Não menosprezando o seu quadro real. Cristo não menosprezou o que estava acontecendo ali com Lázaro. Mas Cristo, ele foi trazer a solução. E eu tenho certeza que Deus tem a solução para a sua vida. Deus tem a solução para a sua casa. Deus tem a solução para o seu lar. Deus tem a solução para a sua família, para o seu casamento. Não importa se esteja no último estado, bispo, mas está lá na área da oncologia, está lá na área do câncer. O médico já mandou preparar tudo, porque daqui não sai. Esta é a palavra do homem, mas qual é a palavra de Deus? A última palavra é a de Deus. Quem sabe as pessoas já disseram para você: pois é, pau que nasce torto morre torto. Abre mão do seu filho, abre mão do seu neto, abre mão do seu marido. Um alcoólatra é uma pessoa que já é caso perdido para a sociedade. Quem sabe seja esse o diagnóstico dos homens da terra. Mas qual é o diagnóstico de Deus? A Bíblia diz que todas as coisas cooperam. A Bíblia falou que Jesus disse que aquela enfermidade não era para a morte, pastor, mas sim para manifestar a glória de Deus. Olha que coisa linda. Para manifestar a glória do Pai. A situação que você está vivendo, passando hoje, nós queremos, como voz profética da parte de Deus, não é o fim. É para manifestação da glória de Deus. Não está acabado. É para manifestação da glória do Pai. Aonde abundou o pecado, a Bíblia vai dizer que superabundou a graça de Deus. Aonde está a dor, onde está o sofrimento, aonde está a tristeza, Deus há de transformar, trazendo cura, trazendo graça, trazendo libertação, trazendo restauração. Basta você crer, porque quando Jesus chegou lá, Jesus perguntou para Marta e

0: faria, aonde colocar. Elas apontaram aonde Lázaro estava enterrado. Não que Jesus não sabia, sendo homem e sendo Deus ao mesmo tempo. Mas Jesus perguntou para elas apontar o problema. Então, nesta noite, aponte para Jesus. Aonde está o seu problema? Aonde está a sua dor? Aonde está o seu sofrimento? Aonde está a angústia da sua alma? Aonde está aquele problema que faz você chorar? Aponte para Jesus nesta noite. Logo mais, daqui a pouco, pastora, nós vamos estar unindo a nossa fé para orar e interceder por esses que estão nos acompanhando aqui pela live, para pessoas, as pessoas que estão nos ouvindo através dessa rádio FM 87.9. E eu creio que Deus vai estar entrando com a sua provisão dos céus. Eu creio que Deus vai estar manifestando a sua glória, manifestando a sua graça. E a pastora está na mesma fé.
1: Em nome de Jesus, nós cremos nesse Deus maravilhoso. E assim como Marta e Maria questionaram Jesus: Jesus, se tu estivesse chegado aqui antes, meu irmão não teria morrido. Elas estavam com uma visão limitada daquilo que Deus podia fazer, daquilo que Jesus podia fazer. E muitas das vezes nós agimos de tal maneira. Nós temos uma visão limitada de até onde o socorro de Jesus pode chegar como uma urgência, sendo que de um limite para frente já não haverá mais resposta, não haverá mais milagre. E Jesus Cristo permitiu que aquele homem tivesse morrido para justamente mostrar que para ele nada é impossível, que não há limites, que não há nada que venha paralisar a ação de Jesus Cristo. Então, sobre a sua vida, se você acha que há algo que tem limite, que chegou ao limite, é aí que começa o milagre de Deus, é aí que começa a graça, a glória de Deus. Então entregue seu caminho, entregue seus problemas ao Senhor, porque eu tenho certeza que virá resposta sobre a sua vida.
0: A última palavra é de Deus. Vamos rapidamente a uma linda canção e daqui a pouco estaremos voltando com todos vocês.

Graças a Deus, minha gente, quando Deus quer agir, ninguém consegue impedir a ação de Deus. A Bíblia diz, agindo eu, quem impedirá? E você é o nosso convidado, está com a gente toda segunda-feira, a partir das 19 horas, programa O Caminho de Deus, das 19 às 20 horas, pela Rádio Verdes Mares 87.9. E quero cumprimentar aqui o pessoal aqui da live, que estão aqui com a gente, que Deus abençoe grandemente você que está nos acompanhando, você que está aqui acompanhando através da live do Facebook, que Deus abençoe.

0: abençoe grandemente aqui os amados irmãos, as amadas irmãs que estão aqui acompanhando, estão aqui nos abençoando também. A gente abençoa grandemente a vida de vocês em nome de Jesus. Pastor Aline, aquele quadro não terminou daquele jeito, porque a Bíblia diz que aquele que estava morto passou a vida. E Lázaro, depois de 4 dias, estava aparentemente morto, de fato estava morto, enterrado. A Bíblia diz que Jesus chamou ele da morte para a vida. E segundo a biografia de Lázaro, conforme a biografia dos livros judaico, vai dizer que Lázaro viveu mais 30 anos depois desse episódio. Mais 30 anos. E muitos vinham ter com Lázaro e aonde ele anunciava a Cristo, e muitas pessoas se entregavam ao Senhor Jesus pelo testemunho ao ver aquele homem que estava morto, agora estava vivo. Então quer dizer que para você, que esse cenário, que era um cenário de dor, de vergonha, de humilhação, de desprezo, será o cenário testemunho da glória de Deus na sua vida, no seu lar, na sua casa. Eu quero dizer para você que esta causa que estava aparentemente perdida aos olhos do homem, para Deus não está. Aquilo que estava fora do controle, do seu controle, do controle de Deus não saiu. Eu quero profetizar que a graça de Deus há de entrar no seu lar, na sua casa, na sua família, no seu casamento, na vida dos seus filhos, na vida das suas filhas, na vida dos seus netos. Aquilo que estava perdido aos olhos do homem não está perdido aos olhos de Deus, porque a última palavra é a palavra de Deus. E quando Deus entra em cena, ele entra para trazer vida, ele entra para trazer transformação, ele entra para trazer restauração. Quando Jesus chegou e entrou em cena, a Bíblia diz que ele transformou o choro em alegria, o pranto, a dor em alegria, porque Jesus não deixou aquela situação daquela mesma maneira. E Jesus também não vai deixar essa situação que você está vivendo da mesma maneira.
1: Amém. Com certeza, assim como Lázaro foi uma grande surpresa e muitos vieram até Jesus por conta deste testemunho, eu vou dizer para você, muitos verão a glória de Deus através do seu testemunho, através da sua vida, através daquilo que ele fará sobre a sua vida e sobre a vida daqueles que estão com você, que moram com você, dos seus familiares. Acontece que ali houveram duas intercessoras, Marta e Maria, e com certeza a bênção do Senhor chegou através dessas mulheres e vai chegar na vida dos seus, daquele que está com a causa perdida, daquele que está com um diagnóstico irreversível, através da sua vida, que vai ser intercessor, intercessora dos seus, e a glória de Deus vai se manifestar.
0: E falando em intercessão, daqui a pouquinho mais vamos estar orando em teu favor, orando em favor desta causa que você está vivendo, do problema que você está enfrentando. Vamos estar orando a Deus, vamos estar sendo o canal de bênção, vamos estar fazendo o que Marta e Maria fizeram, intercederam a Jesus em favor de Lázaro, porque Lázaro estava morto, não tinha como interceder, estava enterrado, estava no processo de decomposição. Mas ali tinha Marta e Maria, que estava ali a favor de Lázaro. E nesta noite vamos também estar em teu favor, orando em favor da sua causa, e orando em favor da sua família, e orando em favor do seu lar, pedindo para que Deus venha visitar o seu lar, venha visitar a sua vida e o seu coração. E eu tenho certeza que Deus vai estar fazendo isso. E é claro, eu não posso deixar de reforçar, quarta-feira aqui na Igreja Apostólica Caminho de Deus, a partir das 20 horas, você é o nosso convidado a estar com a gente para receber uma palavra diretamente do trono de Deus ao seu coração. Toda quarta-feira e todo domingo a partir das 20 horas. E eu quero já, antes de ir para a segunda parte dessa programação, para o Momento Saúde, eu quero orar, pastora. Sinto meu coração de orar, interceder, clamar a Deus por essa vida, clamar a Deus por este homem, por esta mulher, clamar a Deus por essa cidade, clamar a Deus por essa nação. E eu tenho certeza de que assim como Deus atendeu ao pedido de Marta e Maria, Jesus também vai atender as nossas preces, a nossa oração. Eu, antes de nós orarmos, eu quero convidar você a estar preparando o seu coração, preparando aí o seu coração, preparando aí o seu espírito diante de Deus, para a gente estar orando ao Senhor Jesus logo após esta linda

Curve a sua cabeça, por gentileza. Curve a sua cabeça. Curve a sua cabeça, por favor. Porque tem hora que você fala demais. Nem Jesus aguenta te ouvir. Tanto que você reclama, tem hora. Tanto que você fala. Então escuta agora.

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0: Espírito Santo de Deus, nesta noite, meu Pai, unimos a nossa fé com este homem, com esta mulher, Senhor, através dessas pessoas que estão nos acompanhando, meu Pai, através das rádios Verdes Mares 87.9, Senhor, através da live do programa Facebook, meu Pai, Senhor, em nome de Jesus, ó Pai, eu te peço nesta noite, ó Deus, entra com a tua provisão dos céus, meu Deus. Entra com a tua provisão dos céus, meu Pai. Entra com cura. Entra com libertação. Entra com restauração, meu Pai. Assim como trouxeste da morte para a vida Lázaro, que estava 4 dias em decomposição, ó Rei. Já não tinha mais o que fazer. O Senhor trouxe aquele homem da morte para a vida. Quem sabe já não tem mais o que fazer em prol deste casamento, em prol deste homem, em prol desta mulher. Quem sabe os médicos já diagnosticaram, sentenciaram a morte, meu Pai. Ah, Senhor, quem sabe as clínicas de recuperação, meu Pai, as comunidades terapêuticas já não sabem mais o que fazer com este jovem, meu Pai, com esta jovem, de tantas internações, meu Rei. Ah, meu Pai, quem sabe essa família já não sabe mais o que fazer, meu Rei. Mas tu sabe, porque aquilo que foge o controle do homem não conforta o controle dos céus. E eu te peço nesta noite, Pai, unindo a minha fé com a fé da pastora Aline, unindo a nossa fé com esse Senhor, com esta senhora, com esse jovem que está nos ouvindo nesta noite, meu Pai, transforma esta vida, transforma este lar, transforma, meu Rei, traga da morte para a vida, em nome de Jesus, Pai. E eu quero profetizar vida, eu quero profetizar cura, eu quero profetizar libertação, eu quero profetizar restauração, eu quero profetizar o agir de Deus em favor deste homem, em favor desta mulher, para a honra e para a glória do teu santo nome, meu Pai, em nome do Pai, em nome do Filho, em nome do Espírito Santo de Deus. E se você crer, diga amém e amém. E graças a Deus.
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0: Pessoal, eu quero estar lembrando que a nossa programação Caminho de Deus vai até as 20 horas. Estamos mais 20 minutos ainda pela frente. Quero aqui reforçar o nosso horário de culto na nossa igreja apostólica, o Caminho de Deus. Toda quarta-feira e todo domingo, a partir das 20 horas, na rua Gualberto Pereira, no bairro Erechim. Pastora, vamos agora entrar na segunda parte da nossa programação?
3: Vamos lá!
0: E falando sobre saúde. É importante a saúde do nosso corpo, da nossa alma e do nosso espírito. Já falamos sobre a saúde do nosso espírito, da nossa alma. E agora também vamos falar sobre a saúde do nosso corpo.
3: Exato, Bispo. E hoje eu gostaria de falar sobre uma síndrome que está no nosso meio e tem afetado muitas pessoas: a síndrome da

0: tecnologia, que tem atacado tantas pessoas e debilitado tantas pessoas, e ela é a síndrome invisível, porque não há rastreios em exames comuns que diagnostiquem essa síndrome, essas dores. E as pessoas, elas vivem reféns e vivem buscando tratamentos, vivem buscando respostas para essas dores. Porque elas atacam todo o sistema do corpo, todos os sistemas do corpo. Psíquico, físico, emocional, é um aglomero de dor. Dor emocional, dor física, dor psicológica. A sua fisiopatologia está relacionada a uma desregulação do sistema nervoso. O sistema nervoso, ele não capta, ele não recebe de uma forma correta, ele não faz essa interpretação da dor. Então, aquilo que era para ser um estímulo leve, ele acaba se tornando uma dor muito extrema. E as pessoas, elas sentem todos os toques, todos os estímulos de uma forma muito forte. Fibromialgia não é brincadeira. Fibromialgia não é reclamação à toa. Ela realmente existe e ela realmente dói.
1: E segundo dados da OMC, Organização Mundial da Saúde, pastora, os 70% da população de homem e mulher, claro que o público maior de sofrimento é das mulheres,
0: exato,
1: sofre com essa enfermidade, sofre com este mal. Além disso, causando o transtorno, o transtorno físico, causa transtorno no descanso, que a pessoa não consegue dormir por causa das terríveis dores, e muitas vezes parte sensível do corpo de toque, a pessoa não consegue mandar nem para ser tocada por causa da dor. 70% dados da OMC, Organização Mundial da Saúde, 70% das pessoas enfrentam esse problema. E Deus, é claro, deixou o poder da fé, o poder da oração, para que essas pessoas também sejam curadas. E aquelas que não alcançam pelo poder da fé, Deus também deixou o tratamento. Deus deixou também aqui a sabedoria diante dos homens para ser reparado esse dano psíquico, esse dano físico, esse dano emocional, esse dano que a pessoa tem enfrentado.
0: Exatamente. É uma doença invisível. Quando nós temos um problema específico, né? É muito mais fácil de tratar. Mas quando nós falamos de uma pessoa que tem fibromialgia, é um problema da cabeça aos pés. São dores da cabeça aos pés que atingem inúmeras áreas da vida, e isso limita ela no cotidiano, no desempenho emocional, familiar, social. E nós queremos falar, e eu quero trazer hoje um assunto, sobre esse assunto, um nutriente, um suplemento que nutre, que faz o papel de nutrir e entregar ao seu corpo as matérias-primas que ele precisa para funcionar melhor, regenerar os tecidos, combater o estresse oxidativo por conta própria, porque o nosso corpo já reconhece esses nutrientes por serem naturais e pelo nosso próprio corpo produzir. E esse nutriente que eu estou falando hoje, que tem ajudado o bispo, não tem trazido nada novo, é algo que nós já temos visto no nosso cotidiano, no nosso dia a dia. E por que que eu trouxe isso hoje? Porque a fibromialgia não tem cura. Ela não tem cura. A medicina ainda não achou. As pessoas se tratam, fazem vários, tentam produtos fármacos, mas que não trazem resultado. Por quê? Porque justamente, né, tem essa interrupção de leitura nervosa, né? O corpo de quem tem a fibromialgia, ele tem essa falta do receptor das dores. Então a pessoa procura, ela até faz tratamentos, ela até faz tudo ali que os médicos entregam, e às vezes não alcançam o resultado que desejavam. E o Nutri, AMT, ele faz isso, ele entrega isso. Por quê? Porque o nosso corpo reconhece todos os nutrientes que ele entrega, porque o nosso corpo, ele também produz, mas precisa aí de uma nutrição, precisa aí de uma dosagem diária, que às vezes nós não produzimos e não consumimos de forma correta. Então, nós entregamos isso através deste nutriente, entregamos tudo que uma pessoa que tem fibromialgia precisa, bispo. Precisa para combater essas dores, porque nós temos dentro desse suplemento a curcumina, que é um forte anti-inflamatório para todo o nosso corpo, para qualquer tipo de dor crônica. Nós temos também a vitamina D3, que faz a regulação do nosso corpo. O maior vilão de quem tem fibromialgia é não descansar, é não dormir. A pessoa que tem fibromialgia, um dos sintomas é o cansaço extremo, é a fadiga extrema, é o nervosismo. Por isso eu falei, ela ataca todas as áreas, todos os níveis do nosso corpo, psíquico, emocional, e a pessoa não dorme. Então ela cansa. Cansado, o corpo entra em fadiga vem as dores. A pessoa precisa dormir, precisa descansar para a recomposição do corpo, para que o seu cérebro possa funcionar melhor. E o NutriANT, ele vai fazer essa regulação, bispo. E você tem testemunhos de pessoas também que já fizeram uso desse nutriente, não é?
1: 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Foi uma porta que Deus se abriu, graças a Deus. Uma porta que Deus aprovou o Senhor. E aonde eu tive a oportunidade de conhecer os doutores, tive a oportunidade de ir ao local, conhecer lá... parte do laboratório, conhecer parte lá de toda a estrutura, me encantei, tive paz, conversei com alguns amigos que já disseram, não, bispo, já tenho, já faço uso, pode ir sem medo, pode ir com confiança. 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
0: 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O bispo tinha uma memória excepcional e depois da Covid ele ficou com um esquecimento, tudo tinha que ser anotadinho, e a memória dele está voltando a guardar as coisas. 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

0: grande sobre a sua saúde e sobre a sua vida.
1: Pessoal, quero deixar aqui um abraço para o João Vitor, que está nos acompanhando, pediu aqui para fazer menção ao nome dele, que Deus abençoe, um grande amigo, tive a oportunidade de batizar ele há muitos anos atrás, firme e forte com Jesus. Rosana, vamos estar orando sim pelo seu irmão, vamos estar clamando a Deus pela vida dele, e aquilo que eu falei para você aqui na perto da programação de rádio O Caminho de Deus, a última palavra é de Deus, vamos estar clamando pela vida dele. Deixando aqui meu abraço a todos que estão aqui nos acompanhando através dessa programação O Caminho de Deus, que vai estar indo ao ar toda segunda-feira das 19 às 20 horas. 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Tá bom, pessoal? Pastora, estamos caminhando para o término da nossa programação, são 19:52. Quer colocar mais alguma coisa, frisar mais alguma coisa?
0: Eu gostaria sim, eu gostaria, claro, de falar de algumas coisas, né, nutrientes que o ANT tem, rapidamente. Primeiro, ele combate a inflamação crônica e ele traz o alívio da dor, justamente porque é um anti-inflamatório natural poderosíssimo, que é a curcumina, que está dentro dessa fórmula. Ele traz a proteção articular e o conforto dos movimentos, bispo, porque nós, dentro deste perfeito nutriente, tem o colágeno tipo 2, que age diretamente na saúde da cartilagem e as articulações. 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
0: Eu agradeço a todos que estiveram aqui conosco, aos nossos amigos que estiveram aqui durante toda a programação, a você que está nos conhecendo agora.

0: Eu que já nos conhecia, muito obrigado por estar aqui conosco. Não esqueça, segunda-feira temos um encontro marcado novamente. Que Deus abençoe a todos, em nome de Jesus.
1: Então, frisando, toda segunda-feira, programa O Caminho de Deus, a partir das 19 horas até as 20 horas. Por onde? Pela Rádio Verdes Mares FM 87.9 e pela nossa live, que vai ficar aqui postada para você estar ouvindo novamente, para você estar compartilhando, você que foi abençoado, você que recebeu de Deus, você que Deus falou ao seu coração. Não esqueça de estar compartilhando essa live com mais de alguém nas suas redes sociais, com um amigo, com uma amiga, alguém da sua família, que eu tenho certeza que a palavra de Deus não volta vazia. Nós vamos ficando por aqui, nos despedindo. Fiquem agora todos com Deus.
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2: 20 horas e 37 minutos.